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0: televisão e acaba aceitando o homem que tem televisão. Acaba assistindo a visão na televisão. Isso, né?
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0: É mentira, o sonho nunca acaba. 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
1: Eu sabia que não devia ter vindo trabalhar.
2: Isto é a primeira coisa que hoje
3: passou pela cabeça tirar o dia.
1: Tu achas que não passou?
3: Achas que aconteceu? Achas que está a acontecer? Achas
1: tá,
3: que
1: está, tá, tá,
3: menos
1: tá. Um amigo meu pediu teletrabalho assim que acabou o jogo.
3: Não acredito.
1: Apitou, ele ligou ao... Ia dizer ao treinador: bem, eu estou mesmo todo comido da cabeça. Ele ligou ao patrão a pedir teletrabalho.
3: Oh, mister, não vou aparecer amanhã num trabalho.
0: Então, mas porquê? Vou estar doente.
3: Vou estar doente, já. Viste este jogo?
0: Já.
3: Como não ficar doente com esta prestação?
2: Ai, malta, olha, lá está, é isso. É bola, é futebol.
0: Eu sei que vocês dizem que não, mas eu acho mesmo que nós chegámos longe para aquilo que estávamos a jogar.
1: Nós temos bons jogadores, mas não jogamos muito à bola. É verdade.
0: É isso. Tipo, eu acho que individualmente são todos bons, todos juntos, eu acho que ficam
1: bons. É isso.
0: E depois é assim. Eu já vou falar do nosso treinador.
1: Eu já
0: tenho as postas todas.
1: Agora já podemos, né?
0: Agora já
1: está válido falar mal dele?
0: Calma, calma.
3: É assim, se os senhores da RTP para o fim do jogo já estavam. É assim, eu não quero dizer nada, mas este gajo. Eles estavam quase assim.
1: Sim, sim, televisão do Estado, by the way.
3: Sim, estava quase assim. Eu acho que na cidade aqui temos liberdade para isso. Podemos exercer o nosso direito à liberdade de expressão.
0: Epá, e pronto, e é o que é. Se calhar um treinador melhor tinha metido aquela malta.
1: Um que não seja espanhol, não é?
0: Não, é que imagina, quando eu vejo que ele nem uma lágrima deita depois de perder o Mundial, o primeiro Mundial que ele está a fazer connosco, e ele está tipo: upsi!
1: Perdemos para a minha seleção! Que porcaria! Estou tão triste!
0: O que é que ganhou? O que foi o meu país?
1: Mimimi!
0: Ai, está aqui uma lágrima no canto do olho! Felicidade!
3: Bom, nós ganhamos. Quer dizer, perdemos? Nós perdemos. Nós, Portugal.
0: Sim,
3: nós,
0: sim, porque nós eu sou. Oh, meu.

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0: sobre as namoradas. Estás na Cidade FM. Bom dia, este é o Acorda Sur. Turço Mães comigo, Pedro Góias e Joana Miranda. Sim, Joana?
1: Eu gostava, eu sei que não falámos sobre isto, mas eu gostava de sugerir um mini tema, um mini exercício para todos os nossos ouvintes.
0: Mas agora, a mãe do Gangue
1: das Sete. Eu sei, Gangue das Sete, sim, temos de fazer mesmo, é mesmo muito importante. Mas eu acho que sabes o que é mais importante?
0: O quê?
1: Alegrar o meu amigo Pedro. Porque ele é um jovem, ele tem 21 anos. Que idade é que tens?
2: 22.
1: Ele tem 22 anos, mas tu sabes que ele é um petis. Ele pintou o cabelo de propósito para o Mundial. Ele estava mais excitado do que nunca. Ele fez uma emissão de rádio especial para o Mundial. Ele tinha a bola, ele está com a t-shirt e está muito triste. Ele chorou ontem e até mesmo está a emocionar porque eu e o Pedro ligámos-nos muito por causa do futebol. Então eu gostava que todas as pessoas que ouvem a Cidade FM alegrassem o Pedro, porque ele todos os dias vos alegra a vocês.
2: Obrigado, Joana.
1: Alegrem o Pedro!
0: Eu subscrevo. Ok, eu subscrevo. Desta vez o Pedro precisa da tua ajuda. Ajuda do todo o gangue da Chat, elite da Chat, se quiseres. 911-911-908 é o WhatsApp da Cidade FM. Ele sentiu muito isto. Há bocado mostrei-lhe a foto de Lamine Yamal abraçar Cristiano Ronaldo e ele foi-se abaixo novamente. Yeah. Está complicado para o Pedro.
2: Está a ser um dia difícil para quem quer ser um excelente profissional.
1: Pedro, olha, vou dizer uma coisa. Tu tens 22 anos. Eu estou
0: a Joana está a chorar.
1: Eu estou cansadíssima. Eu ultimamente o jogo foi uma seca. Não podia falar sobre ele. Portanto, agora vamos falar sobre ele.
0: Vamos aí.
1: Tu tens 22 anos, tu ainda tens imenso tempo de ingenuidade para ver o futebol
2: e muitos
1: com
2: mundiais,
1: deslumbramento.
2: Né?
1: Yeah. Imagina, quando tu chegares aos 40, já não vais ver o futebol com deslumbramento, já tudo te irrita e eles ganham demasiado dinheiro para estar a fazer o que estão a fazer, não sei o quê. Tu agora ainda tens deslumbramento e ainda vais ter durante mais 10 anos. Tu ainda tens o próximo mundial, ainda vais ter menos de 25.
2: Já, vou ter 26 anos.
1: Vais ter 26.
2: Mas é o SD, já.
1: Vais ter 26 anos, vai
2: ter 30 ainda.
1: Portanto, tu ainda tens imensos mundiais, já não vai ser com o Ronaldo, mas não faz mal, visto o Ronaldo. Não foi no seu prime. Não,
2: vi o Ronaldo no prime.
0: Mais ou menos.
1: Tu vais ter uma vida incrível a ver futebol.
2: É verdade.
1: E estás com um cabelo giríssimo.
2: Obrigado.
1: O que importa é isso.
2: Eu estou feliz outra vez.
1: Boa.
2: Mais ou menos.
1: Mandei mensagem ao Pedro.
0: Quer dizer, as pessoas que estão em baixo vão ter de animar o Pedro?
1: Sim, porque assim ficam animadas também, porque se ouvem a si próprias.
2: Ah, boa!
1: É psicossomático.
0: Ela concorda, sim senhora.

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3: Ele mais com milhões na conta e a gente não, com migalhas.
4: Ah, obrigado.
5: Com migalhas.
4: Com migalhas. Obrigado. Olha, isso animou-me ainda mais. É não só perder. Yeah.
6: Sim, sim. Como eu sei que eles estão a ganhar dinheiro e eu não.
4: É, sim, não, olha, mas não te esqueças, és um pé rapado, ok?
6: Sim.
4: És um pobre tanto.
5: Yeah, nós estávamos a tentar animar o Pedro e ele tipo, Pedro, nunca esqueças, és pobre.
4: Sabes o que é que pode animar o Pedro, Joana?
6: Não acredito que é o Rail.
4: O Rail! É verdade, Pedro. O Rail está lá para ti.
6: Se calhar até curto o Rail, portanto, está-se bem.
4: E no Rail podes encontrar o quê? Podcasts.
6: Já, yeah, o nosso.
4: Estão a animar também.
6: Uhum.
4: Listas de reprodução.
6: Boas.
4: Já, yeah, boas. Rádios.
6: A nossa.
4: As rádios, a nossa, está lá. Isso anima-te.
6: Anima-me.
4: Yeah, isso é alegre.
6: A cidade funk que eu gosto.
4: Já, yeah, claro.
5: Portanto, cidade hip-hop.
6: Também é boa.
4: Também está lá. Rail escreve-se R-A-Y-O. E com o Rail está tudo aqui. Ok, Pedro.
6: Já. Yeah.
4: Não chores.
6: Eu já estou melhor.
4: Ok.
6: É pá, daqui 4 anos há mais.
4: Então vá, manda o Pedro baixo. 911-911-908, WhatsApp da C. Para ele ficar o meu.
6: Yeah.
4: DJ Telecom, Gang, Álcool e Prazer, já a seguir. DJ Malvado, em Mussolo.

0: C'est la vie, Richie Campbell com o Plutónio. Estás na Cidade FM, bom dia. Este é o Acorda. Eu sou o Artur Simões, comigo Pedro Góias e Joana Miranda.
1: That's me.
0: Temos factos. Temos pessoas queridas aqui no nosso 911-911-968.
2: Tão bom.
0: No WhatsApp da Cidade FM. Bom dia.
3: Bom dia, Pedro. Aqui é o Cristiano.
0: Conseguimos contactar o Cristiano. É verdade.
2: Estão a sério?
1: Sim. Nós falámos com o Luane e com o Tiago e pedimos o contacto direto e ele deu-nos o número de telefone
2: que
1: dele.
2: Sim.
3: O Brasil é ex-campeão e também perdeu. Bora pra frente. Bora pra frente. O ano daqui, há alguns anos, tem classificação, temos que torcer pra participar de mais uma.
1: Obrigada, CR7.
2: Obrigado, Ronaldo. Obrigado a vocês também por terem contactado o Ronaldo. Estou muito contente. Estranho eu falar mais do Brasil.
0: Foi um bocado difícil também apanhar lá a história.
2: Mas estou muito contente, é verdade. Daqui a 4 anos há mais.
0: Eu acho que toda a gente precisa de um brasileiro para empurrar um bocadinho, não é?
2: Isto
0: é uma motivação agora. E sinto que, estamos juntos. Se é para perder, perdemos todos.
1: E eu sinto que as expressões brasileiras são muito melhores para passar à frente o que quer que seja na vida.
0: É, não é?
2: É verdade.
1: Aí, rapaz, vamos.
2: Bola para a frente.
1: Bola para a frente, vamos.
2: Por acaso, os meus amigos brasileiros
0: não têm. Precisamente foram esse, a bola não foi para a frente. Sim, Pedro, desculpa.
2: Pois é, o problema é esse. Os meus amigos brasileiros ontem, por acaso, foram muito irritantes connosco. Porque nós também gozámos um bocado com o Brasil.
0: É justo.
2: E aí, claro.
0: Bom dia, Cidade FM.
1: Olhem lá, por falar em Brasil ter perdido.
0: Sim.
1: Como é que se chama o especial deles?
2: O Neymar.
0: O último que eles usam. O especial deles, sim.
1: Opa, ele chora imenso também, não é?
0: Ele chora
1: muito. Mas já repararam que a cara dele não mexe agora?
0: Pois,
1: ele está cheio de Botox. Ele está cheio de botox. Vamos lá, ele está a chorar.
0: Quando já está em baixo.
1: Está bem, mas ele também não vai ouvir. Mas ele está a chorar, a cara toda, a impressão, a pressionar os músculos que estão congelados.
0: Sim, estão a lutar contra aqueles e aqueles botox.
1: Ele está tipo Kim Kardashian naquele mítico episódio.
0: Exatamente, sim.
1: Pá,
0: aquele choro riso.
1: Aquele choro de parece que vai espirrar. Ele está.

0: Mundial nos oitavos, Espanha segue para a próxima fase, vai jogar com a Bélgica, que esta madrugada venceu os Estados Unidos por 4-1, eram o último dos co-anfitriões que ainda estava na prova.
1: Vai ser assim, Magazine, ao longo do
0: não.
1: dia.
0: Vamos. Eu acho que tenho uma coisa gira.
1: Algum animal num país qualquer que agora é presidente da Câmara.
2: Eu preciso dessas marinhas.
0: Salvou
2: do
0: um
2: espaço?
0: Bebê.
2: Do espaço.
1: Okay, fixe.
2: Nós gostamos do espaço.
1: Yeah. Obrigado, Mariana.
0: Até já.
1: Stupid Song, Olívio Rodrigo. Toca já a seguir. Boa viagem.
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0: Jamaican, estás na Cidade FM, bom dia. Este é o Acorda, sou Arthur Simões, comigo Pedro Góias e Joana Miranda. Portugal perdeu.
1: Está pauta, Arthur.
0: Mas...
2: Sim, sim.
0: 911-911-911, WhatsApp da Cidade FM. Bom dia, primeira vez que participo. Ai, olá, pessoa que não tem nome no WhatsApp. Bem-vinda.
1: Olá, incógnito.
0: Portugal perdeu, mas Diogo Costa fez um brilharete. Yeah. É verdade. Mas eu lembrei-me muito daquilo que o Pedro me disse há dias, em off, que é sempre mau sinal quando o MVP é o guarda-redes.
2: Yeah, não isso é? É muito mau sinal.
0: Idealmente, o teu guarda-redes nem devia aparecer.
2: É isso. O teu guarda-redes não pode ser o melhor jogador da equipa.
1: Yeah, sim, estão sempre a atacar.
0: Yeah. Portugal perdeu, mas Espanha não tem Cidade FM, dizem neste. Toma.
3: Pois é. Deve ser o país com mais rádios por metro quadrado do mundo, mas não tem a Cidade FM.
0: Pimba. Portugal perdeu, mas pelo menos os portugueses são simpáticos e receptivos a receber turistas, diz a Patrícia. Foste mal recebida em Espanha, sempre foi bem recebida em Espanha.
2: Eu também. Muito queridos.
0: É. Portugal perdeu, mas temos a melhor rádio para nos animar. Oh, muito obrigado.
2: Isso é muito querido.
0: Olha,
2: eu
0: muito juro fixe. Que isto não é inventado. Digam o que quiserem, mas 5 minutos da vossa boa disposição faz esquecer qualquer sofrimento. Continua a dar-nos alegrias, equipa da Cidade FM. Forte abraço.
4: É, pá, vendas bacanas.
0: És maior. Agora, yeah. Vou ser honesto, transparente. À vontade, 80% das mensagens são algo deste género.
5: Bom dia, meu gangue.
2: Como é que é?
5: Bom dia aos três. Antes de mais, boa emissão.
1: Thank you.
5: Pessoal, perdemos, vamos ver isto pelo lado positivo. Livrámo-nos do Ruca, pessoal. Ruca!
0: Tem sido...
2: Já, yeah, percebo.
0: Tem sido sobretudo isso.
2: Realmente isso é um lado muito positivo. Eu percebo.
0: Ah, o Gonçalo, olha, esse nem sempre é mal do guarda-redes ser o MVP. O Patrício foi em 2016. Estou chateado, mas feliz, porque estou a ouvir. Abraço.
1: Patrício também foi grande guarda-redes.
0: Absolutamente.
1: Epá, e os guarda-redes são sempre lindíssimos, é uma coisa.
0: É verdade,
2: são altos.
0: Começa logo bem.
1: É por isso. Eu nunca sei distinguir se um homem é bonito ou alto.
0: Agora. Já, é um problema comum na tua vida. O que é que andam a dar de comer aos guarda-redes desta competição? Porque performance.
1: Excelente.
0: Todos os guarda-redes.
2: Insanos.
0: É incrível. Bom. Portugal perdeu, mas reticência completa. 911-911-908, WhatsApp da Cidade FM. Agora um bocadinho a esfregar o sal na ferida, não é?
2: Yeah.
0: Já que era com o Burna Boy. Dai. Vamos a isso.

0: No Abaiol, Bad Bunny, estás na Cidade FM. Bom dia com a corda. Eu sou o Artur Simões, comigo Pedro Góes e a Joana Miranda. Portugal perdeu, mas... Diz-me tu, 911-911-978. É o WhatsApp da Cidade FM, sim, Joana.
1: Tive uma ideia para uma grande batalha. Eu sei que isto é para nós tratarmos em brainstorming.
0: Vá, então vamos ter essa reunião agora, claro, durante a edição. Vamos a isso, vamos
1: reunir. Eu gostava que a nossa audiência, os nossos ouvintes, adoram fazer parte dos nossos brainstormings.
0: Não, aposto que sim.
1: E decidi connosco uma grande batalha de melhores músicas da Disney.
0: Ah, já, yeah, okay. Ok. Não, absolutamente.
2: Não é? 100%. Isso é muito fixe.
0: Sim, 100%. Tem de acontecer. Já, já, já.
1: Não te elevou um bocadinho agora?
0: Ok, não, elevou-me completamente.
2: Então, era muito fixe.
1: Grande batalha, melhor músicas da Disney. Podem já começar a mandar algumas.
0: Não mandem.
2: Não liguem.
0: Porque ela perdeu, diz a Francisca.
1: Eu destruí completamente o alinhamento do nosso programa porque me apetece.
0: Já. Mas para a semana estou de férias.
2: Bora, é mesmo isso.
0: Ah, espero que não seja em Espanha. Bom, aproveito, Francisca. Diverte.
2: Olha, Arthur, sabes uma boa de Portugal perdeu, mas sabes que fomos nós que inventámos os cartões pré-pagos?
0: Pumba!
2: Portugal perdeu, mas inventámos os cartões pré-pagos, já.
0: E a Via Verde?
2: E a Via Verde.
0: E a rede multibanco? Pelo menos temos das melhores.
2: A rede multibanco supostamente já existiam caixas para tirar dinheiro, mas nós é que inventámos a rede para carregar passes, para carregar telemóveis, para pagar contas.
1: Olha, nós inventámos o MBWay.
0: É verdade.
2: Yeah. Muito fixe. E uma cena que é o Color Ed, que é para os daltónicos poderem fazer exames e provas e testes e tudo e mais alguma coisa. É muito fixe.
0: Pimba! Portugal perdeu, mas temos boas praias, praias fluviais, temos boa comida. É verão. Há que aproveitar a vida. Já, olha, gostei.
2: Nós temos a Lera de Mirandela.
0: Pronto, muitas bom dia, Cidade FM. Portugal perdeu, mas Roberto Martínez foi embora. Portugal perdeu, mas Martínez já não é nosso selecionador.
1: Portugal perdeu.
0: Muitas dessas.
1: Mas nós podemos plantar uma figueira se tivermos um quintal e de manhã comer figos.
0: Eu não
2: tenho certeza se eles não podem fazer isso.
0: Eu não. Ah, é? Pois, sim, yeah. sim.
1: Mas nós, eles não têm figueiras. Eu nunca vi figueiras em Espanha.
0: Vale tudo aqui.
3: Bom dia, cidade.
0: Vale quase tudo.
3: Pá, Portugal perdeu, estamos todos muito tristes, mas já que veio lá o positivo. O espanhol foi despedido.
1: Mas por acaso isto é irónico, que é Espanha derrotou-nos, isto. Mas nós vamos dar um chute no rabo a um espanhol.
0: Portanto, quem é que ganhou, na verdade?
1: Quem ganhou?
0: Sim. Quem é que ganhou?
2: Foi Espanha,
4: para cá. O João. Vieira está sempre em modo. Ele é. 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

0: Unholy, Sam Smith com Kim Petras, estás na Cidade FM. Bom dia, este é o Acorda. Já a seguir vamos ao Magazine com Mariana Serrano.
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3: Sexta-feira, a situação de alerta em 10 distritos do continente são Vila Real, Bragança, Guarda, Viseu, Castelo Branco, Beja, Santarém, Porto Alegre, Évora e Faro, todos devido à onda de calor que ainda se faz sentir, embora as temperaturas já comecem a descer. Hoje, 7 distritos com aviso laranja de tempo quente são todos os do interior, Beja e Faro, e há aviso amarelo noutros 7 distritos do litoral centro e interior norte. Hoje cresce a constelação de escritores e poetas portugueses no espaço. Bom, uma constelação de satélites que faz uma homenagem. Na última hora, a Lusospace enviou mais 3 satélites para o espaço com nomes de escritores. São eles Florbela, Torga e Cesário. Juntam-se assim a Camões, Agostina, Pessoa e Saramago na constelação Lusíada, que é dedicada a comunicações marítimas. Teve o financiamento do Plano de Recuperação e Resiliência e a ideia vai ser ajudar estas comunicações no mar.
4: Ah, que giro!
5: Ah, que fixe!
4: Ah, e o Essa? Onde é que está o Essa? Faltou Essa?
3: Falta o Essa, pode vir a seguir.
4: Faltam muitos, na verdade.
5: Faltam muitos, temos tempo.
3: Faltam muitos, temos tempo. Falta a Sofia.
4: Falta a Sofia, por exemplo. Ah, sim, senhora. Obrigado.
3: Sempre um gosto.
4: E até já.
3: Até já.
4: Daqui a pouco, minhas irmãs, em Onelá. Para já, vizinhos. Casar é para esquecer.
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4: Bom dia.
6: Boa terça-feira.

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1: Beautiful things, Benson Boone, estás na Cidade FM. Bom dia, este é o Acorde, eu sou Arthur Simões, comigo Pedro Góias e a Joana Miranda. Pessoal, dias fui jantar fora, este fim de semana. E tive aqui um raciocínio. Tive um pensamento, por curtos momentos. E aproveitei para registar, que é, vocês já repararam, na confiança cega que nós depositamos nas pessoas que não vemos que estão a confeccionar a nossa comida.
2: Pois é.
1: Tipo, elas podem fazer o que quiserem, tecnicamente, claro que não podem, mas.
3: Mas muitas vezes fazem.
2: Até podem.
1: Pá, nós confiamos, eu confio cegamente no senhor que lava a louça, pronto, na máquina, seja onde for, não é? Portanto, confio cegamente que estes copos, estes pratos, estes talheres não estão bem lavados. Confio cegamente que esta comida esteja bem confeccionada. Se tiver alergias, confio cegamente que eles de facto não vão ali. Coisa e tal.
3: Confias cegamente na data de validade dos produtos que eles estão a usar?
2: Tudo.
1: É tudo. É uma relação de confiança. E há muitas destas, não é?
3: Sabes outra pessoa em quem tu confias cegamente também porque não tens o know-how?
1: Quem?
3: O teu veterinário.
2: Yeah.
3: Oh. O teu veterinário. Tu confias cegamente que a Olivia precisa de fazer aqueles exames todos.
1: Não, completamente.
3: Tu confias cegamente que ela precisa de facto daquela operação e daqueles comprimidos e daquele raio-x e daquele TAC e daquele.
1: Eles têm no bolso, completamente.
3: Completamente.
2: Eles têm de mesmo bolso.
1: Têm de trazer a sua cadela aqui todos os dias. Vai ser 200€ por dia, senão ela vai desaparecer. Yeah. De nada, de um momento para outro.
3: Olha, outra pessoa que confia cegamente. Bem, agora estou em state. O nosso patrão confia cegamente em nós.
1: Olha, por acaso é verdade.
3: Pá, é uma loucura. Eu acho isso aqui. Pá, Manel, tu toma atenção, porque não, tu confias cegamente em nós. Nós estamos aqui todos os dias, das 7 às 11, às vezes, numa coboiada, pá.
2: Tipo, a minha mãe não confia em mim.
3: O Manel dá-nos dinheiro e diz: tomem conta disto durante 4 horas todos os dias.
2: O pior é isso, é que dá-nos dinheiro. Há uma transação, tipo, a minha mãe não confia em mim, mas também não me dá nada. O meu patrão confia em mim, ainda me dá dinheiro.
3: Dá-te dinheiro e diz: pá, 100% teu, toma as rédeas do que quiseres.
1: Vocês há dias até estavam a dizer: olha, vamos fazer uma hora só a falar espanhol. Alguém tirou essa para a parede. Só a falar espanhol.
2: E ele disse: uma hora é pouco.
1: Pois foi.
2: Uma hora é pouco.
3: Minha nossa senhora.
1: Em quem é que tu confias cegamente?
2: Olha, eu confio cegamente no meu barbeiro. É o Arlon. O Arlon para mim é tipo: ele está com uma tesoura, eu estou a dormir, ele está lá com a navalha dele, com tudo o que ele quiser, ele faz o que quiser ao meu cabelo, eu não estou a ver nada, eu já nem vejo como é que está atrás. Uhum. Eu vejo em casa às vezes.
1: Confias só, não é?
2: É tipo: ele acabou, eu sei que ele faz aquilo bem, eu confio nele, ele sabe cortar, eu não sei.
1: Dás a carteira, olha, tira tudo o dinheiro, fazia as contas.
3: Melhor amigo, 100%. O Caetano, ontem estive com ele, cortou o cabelo, também confia cegamente no seu barbeiro.
1: Claro.
3: Olha, estou de férias, faz o que quiseres, o Caetano saiu de lá com cabelo de jogador de futebol.
2: É assim.
3: Yeah.
2: Confio nele.
1: Que é?
3: Depois eu
1: é?
3: Cheguei a casa
1: é?
3: E pronto.
1: Tadinho.
2: Eu inventava bué cortes.
1: Em quem é que tu confias? Não é assim que se ganha confiança. A quem é que tu confias cegamente?
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1: Swam. Curioso para swam. Para já. Castanho.
3: Swam.
1: O que é isso? Swam. Quer?
3: É assim que se canta swam. É com garimba assim.
1: Não sei se é. BTS com swam.
3: Galáctico. Swam. Carreira.
1: Já a seguir, Doji em Anxiety. Swam.

0: Plutónio Interstellar, estás na Cidade FM, bom dia! Este é o Acorde, eu sou Arthur Simões, comigo Pedro Góes e Joana Miranda. Em quem é que tu confias cegamente? 911-911-908 é o WhatsApp da Cidade FM. Eu, sempre que meto o rabinho no avião, eu confio cegamente naquele homem.
1: Yeah.
0: Ou naquela mulher. Seja quem for que esteja a pilotar a máquina.
2: Eu não, por acaso.
0: Não confias?
2: Não. Por isso é que peço sempre a Deus para me proteger.
0: Ah, minha Nossa Senhora.
2: Sim. Se cairmos, que me dê tipo umas asas ou...
0: Eu sou completo contrário. O avião pode estar numa espiral descendente, sabes? Parece-te a bater no chão e eu pensar, não, este gajo sabe o que faz. Não,
1: ele sabe. Ele vai saber sair daqui.
0: Não, eles treinam milhares e milhares. Vocês alguma vez entraram no avião, olharam para a asa e parecia que faltava peça ou havia uma parte exposta que não devia estar?
1: Eu acho sempre isso,
0: não é?
1: Falta sempre alguma coisa e para mim é bem estranho ver pessoas ainda com coletes amarelos a olhar para coisas. Tipo, a olharem para a asa.
0: Será
1: ou,
0: que isto está bom?
1: Ou mexerem em alguma coisa.
0: E quando metem combustível, é tipo, mas já evitar.
1: Já tinha testado
0: o avião ontem ou não?
1: É estranho. Tinha sempre a suspeitar.
0: Ora bem, eu confio cegamente na equipa de Portugal que íamos ganhar este Mundial. Gustavo, é assim.
2: Epá, isso é, tinhas que estar mesmo muito cego.
1: Mas é bom,
2: isso foi uma inocência cegueira de inocência mesmo.
1: Mas desporto é uma cena em que nós confiamos cegamente.
2: É.
1: Tu confias cegamente que aqueles 10 gajos vão te fazer a vida.
2: Mas és um bocado obrigada a confiar, não é bem cegamente, pá.
1: Não,
2: tu és obrigado, não tens outra opção.
1: Tens, tu podes não ver, podes não confiar.
0: É,
1: literalmente.
0: É
1: então com clubes é uma

0: cena com clubes é uma estupidez. É tipo, eu confio numa coisa, epá, é pá, aquilo é uma instituição.
1: Coitado, não, a questão é que aqui o Gustavo já estava em baixo, não é? E depois ainda acrescenta: tens toda a razão, Joana, eu sou mesmo muito burro.
0: Sou eu, um burrinho.
1: Não sei.
2: Tens razão, Joana, eu sou mesmo burro e inútil.
1: Eu nasci ontem. Não sei.
2: Sou só um pequeno burrinho.
1: Pelo menos acreditei, Joana, tive esperança, havia uma luz no meu coração que me guiava.
2: Mas pronto, sou um homem e sou burro.
0: Olha para as minhas orelhas tão baixas.
1: Eu não sei onde é que ele ser homem.
3: É um problema.
1: E sim, estou a adorar o roast.
2: Sabes porquê, Joana? Porque é tudo verdade. Sim. Eu sou mesmo.
0: Os burros têm de ouvir as coisas.
1: Eu sou só um falhado.
2: Eu sou um falhado, loser que perdeu o Mundial.
1: Ei, atenção, estamos só a fazer isto porque o Gustavo está a alinhar, ok? Nunca veríamos isto um ouvido está de facto a passar mal.
2: O Gustavo é nosso amigo.
1: É, o Gustavo é cá dos nossos, olha.
3: Burro.
1: Não, só isto para me fazer feliz. Ah!
0: Grande Gustavo.
1: Grande Gustavo, um bocado burro, mas. Não, estou a brincar, Gustavo. Grande abraço. Taylor Swift. Vamos a isso.

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0: Chico da Tina, última dança, estás na Cidade FM. Bom dia, este é o Acorde, eu sou Arthur Simões, comigo Pedro Góes e Joana Miranda. Em quem é que confias cegamente? 911-911-908 é o WhatsApp da Cidade FM, se bem que isto deu volta para uma espécie de ritual de humilhação dos nossos ouvintes. Alguém disse aqui: às vezes precisamos de alguém que nos trate dessa maneira para perceber o quão ingênuos e burrinhos, como a Joana diz, fomos. E a isso eu só tenho de agradecer.
1: Então
0: o que é que se passa? Tu precisas de...
2: Epá, eu acho que não é bem preciso.
1: Eu estou sempre
0: Eu não sei se é necessário.
1: Para dar host.
0: Eu confio cegamente no meu namorado, diz a Francisca, porque ele no dia seguinte esquece-se dos segredos que eu contei.
2: Pá, mas namorado e namorada e marido e mulher e não sei o quê, tens de confiar cegamente.
0: Tens de confiar cegamente, não há...
2: Não conta.
0: Não, volta a dar.
2: Confiar cegamente é tipo, eu confio cegamente tipo no piloto que vai no avião.
0: Isso não, conta. Sim.
2: Isso é cegamente.
0: Entretanto... Estão a ver isto?
1: O que é?
0: É a Vanessa. Esta é a trilha sonora oficial da Vanessa.
1: Yeah.
3: Bom dia, Cidade FM. Eu sou a Vanessa.
0: Então.
3: Olha, eu não confio em ninguém. Às vezes nem em mim.
1: Ai.
3: Quanto mais nos outros.

0: Olá, um bom dia. E não se perde por não confiar, acho que perde-se mais por se confiar.
1: Olha,
2: não, tu perdes não, é por não. Não confiar também.
1: Sim.
2: Montes de oportunidades, também. Olha, montes de oportunidades, montes de ajudas, montes de... Opa, olha, às vezes trabalhos, uma pessoa que podes conhecer aqui ou ali, que de repente conhece uma pessoa que te dá um trabalho e que dá uma oportunidade. Opa.
1: Vanessa, eu não sei quem é que te quebrou o coração, ok?
3: É.
1: Mas eu espero que consigas recuperar, ok?
3: E viver desconfiado sempre é horrível.
1: Não, não, viver sempre.
3: Festa de anos.
2: Viver sempre de gabardina e lupa.
3: Ah, bem, então.
0: Eu não sei até que ponto.
2: Há fases. Eu também, já tive essa fase. Mas faz parte da vida.
1: Ganhas muito mais. Okay,
2: ganhas
1: Vanessa,
2: muito mais em confiar.
1: Confia em nós, se não puderes confiar em ninguém.
2: Confiar com consciência e com maturidade, não é?
1: Claro. Vês? Lá está. Nós damos para os dois. Chamamos-te burrinho, mas depois também te levantamos.
3: Ora, nem
1: e
3: mais.
1: Isto se chama uma relação tóxica. Daqui a pouco, o Richie Campbell com o Plutónio em Celavi. Boa viagem.
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0: C'est la vie, Richie Campbell com Plutónio. Estás na Cidade FM, bom dia, boa terça-feira. Este é o Acorda, eu sou Artur Simões. Comigo Pedro Goia, Joana Miranda e agora Mariana Serrano com a Magazine, bom dia.
1: Bom dia. Hey. Magazine. A idade da reforma pode ter mudanças grandes. A revisão em alta da população portuguesa vai obrigar o Instituto Nacional de Estatística a refazer as contas à mortalidade e à esperança média de vida, que tem impactos diretos na idade da reforma. O INE disse ao Jornal de Negócios que vai rever estes números depois de, há duas semanas, ter revisto em alta a população para quase 11 milhões e meio de pessoas. O Instituto não sabe para já quando é que vai rever a mortalidade. É a partir daqui que se calcula a esperança média de vida aos 65 anos e depois, a partir deste indicador, calcula-se a idade de reforma. Se o primeiro subir, o segundo deve acompanhar. Portugal já não tem distritos com aviso vermelho por causa do calor, mas mantém-se os de nível laranja e amarelo. Há 7 distritos com aviso laranja e outros 7 com amarelo. Só Aveiro, Porto, Braga e Viana do Castelo é que não têm qualquer tipo de aviso por causa do tempo quente. Apesar da descida das temperaturas, o governo prolongou a situação de alerta em 10 distritos do continente até às 23h59 de quinta-feira. Um fã de futebol chileno ferrou o carro com cromos do Mundial. Trata-se de um criador de conteúdos, o Ariel Osses, que tem 33 anos e conseguiu cobrir toda a carcaça do carro com cromos. Isto demorou cerca de 2 semanas e vem de um sonho que ele tinha em miúdo, que era ter uma caderneta completa.
0: Ok, pronto. Yeah, claro.
1: Porque isto não. Devem ser mais de 1000 cromos. Porque daquilo que eu vi, 273... ocupava só a parte da frente.
0: Ah, ok, sim. Tá. Minha Nossa Senhora. Mas está bonito, ao menos tens imagens do carro, está tá alguma coisa de jeito, pelo menos esteticamente.
1: Há imagens. Está colorido.
0: É o que é, não é? Está ali um bom projeto EVT.
1: Sim,
0: está bem, pronto.
1: Completamente.
0: Mariana, muito obrigado.
1: E até amanhã.
0: E até amanhã. Daqui a pouco, vizinhos em Pôr do Sol, para já arrancamos com Olivia Dean.
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0: Esta chama-se Man I Need. Toca aqui agora, só se quiseres. Bom dia, boa terça-feira, vamos a isso.

0: Dai, Shakira com Burna Boy aqui na tua Cidade FM. Bom dia, este é o Acorde, sou Arthur Simões, comigo Pedro Góias e a Joana Miranda. Daqui a pouco vamos jogar ao Nem Tudo Dito É Ditado. Que é um ótimo nome. Não, é? não mencionamos isso, mas é um excelente nome.
1: Bom, parece mesmo um ditado.
0: O Pedro tem, tem uma avó. E essa avó tem, por sua vez, um livro de ditados muito, muito, muito antigo.
1: Que remonta ao ano de 1847.
0: Minha Nossa Senhora. Portanto, o objetivo é simples. O Pedro tira alguns ditados desse livro, outros inventa. O nosso objetivo é adivinhar que ditados é que são, de facto, verdadeiros, portanto, vêm desse livro, e que ditados é que foram inventados pelo Pedro, que, diga-se passagem, é bom nisto.
1: Estou a ficar melhor,
0: de inventar, estás?
2: Mas nós também estamos a ficar melhores.
1: Pois estão. Estamos a subir o nível dos dois ao mesmo tempo.
0: Absolutamente, sim. Não, é uma guerra de gato e rato aqui.
1: Yeah.
0: E tu também. Podes jogar através do nosso WhatsApp, 911-919-78. Vamos jogar mais daqui a pouco. Pedro, algum tema em particular?
1: Yeah, eu gostei muito do último, que eram todos começados com quem, então decidi fazer com quem esta vez também.
0: Ok. Ui, há muitos, não é?
1: Já, yeah, há boés.
0: Okay.
2: Quem te avisa, teu amigo é.
1: Exatamente.
0: É já a seguir para já, Belé. Não tinha sentido.

0: Pedro.
1: Então, eu trago aqui alguns ditados retirados do livro da minha avó e outros que fui eu que inventei. Vamos o tema de hoje é quem. Ou seja, começam todos com quem. Vamos ao primeiro. Quem paga adiantado é mal servido.
2: Isto é real?
0: Sim. Tu conheces esta?
2: Quem paga adiantado é mal servido. Isto é um clássico.
0: Não, eu nunca tinha ouvido esta. Confesso que não.
2: É porque não costumas pagar adiantado.
1: Clássico?
0: É verdade,
2: sim,
0: essa
2: é clássico,
0: bem servido.
2: Isto é real.
0: Eu vou confiar na Joana.
1: Vais com a tua colega. É verdade.
2: Vais com a tua colega.
1: Vais seguir o rebanho, não é? Vais seguir o rebanho. É verdade. Olha, não sabia também. Não conhecia.
0: É quem paga adiantado é mal servido.
2: Eu não percebo o significado. Olha, isto são aprendizagens do meu pai.
0: Ah, completamente. Okay. Aprendizagens do pai. Completamente.
2: O meu pai a falar de negócios de coisas. Quem paga adiantado é mal servido. Bem, é
0: isto. Ui, olha, arranjar empreiteiros decentes hoje em dia. Oh, filho, bem, boa sorte. Isso é uma
2: lotaria. Qualquer negócio que queiras fazer, pagar antes. A coisa estar acabada, não.
1: É que isto nem parecia um ditado, porque isto é tão direto. Ele está mesmo só a dizer.
0: É só uma coisa que é, não é?
1: É só uma coisa que é.
0: Ok, quantos ditados temos ao todo já agora?
1: Seis.
0: Seis, ok.
1: Seis.
0: Pronto.
1: Bom. Vamos ao segundo. Quem tem burro e anda a pé, mais burro é.
2: Quem tem burro e anda a pé, mais burro é. Ganda ditado.
0: Agora não sei se isto é uma espécie de efeito Mandela aqui, mas eu acho que já ouvi essa também. Quem tem burro e anda a pé, mais burro é.
2: Eu acho que isto é verdade.
0: Pedro, se for tua, parabéns.
2: Yeah.
0: Mas eu acho que é verdadeira.
2: Eu acho que é verdadeira também.
1: Dois verdadeiros?
2: Sim. Uh-huh.
1: Quem tem burro e anda a pé, mais burro é. Verdadeira.
0: Yeah, ok.
2: Estás a perder.
1: Estou a perder.
2: Vamos à terceira. Acho que é a camisola que estás a usar.
1: Pois é, já estou com uma camisola de Portugal, infelizmente. Vamos à terceira. Quem tem 100, mas deve 100, pouco tem.
0: Ah, uou!
1: É na mesma onda.
0: É verdade. Sim, senhora.
2: Nice.
0: Análise técnica.
2: Bem, se é a tua, ganda frase. Eu acho que é demasiado boa para ser tua.
0: É, não é?
2: Quem tem 100 e deve 100, pouco tem.
0: Faz sentido, porque na altura ter 100 era muito.
2: Espera.
1: Quem tem 100, mas deve 100, pouco tem.
2: Não, devia ser nada tem, foi ele que inventou.
0: Ah, nada. Pois é, porque tem de ser o extremo, não é?
2: Yeah.
0: Tem de ser nada. Olha, para não ir sempre com a Joana nestas aqui, vou confiar que é do livro.
1: Quem tem 100, mas nada tem.
2: Não,
1: mas quem tem 100, mas deve 100, pouco tem.
0: Sim.
1: É do livro.
0: É do livro! Yeah, ok.
1: Mas nada tem faz muito mais sentido.
2: Yeah.
1: Nada tem, porque isto realmente é sempre muito extremista. É tipo, não tens nada.
0: Não tem.
1: E aqui é tipo, pouco tem. E não faz sentido. Tem 100, deve 100.
0: Quem foi o autor desse livro?
1: Não tenho, não. São vários. São vários, mas houve um gajo que juntou.
0: Foi um cipher. Estamos a jogar onde tudo dito é ditado.
2: Mas olha, foram bem escalhadas.
0: Ah, sim, senhora.
1: Vocês estão bons, pá.
0: Já se quer teve com o Temps em Rain Dance, também a relíquia do 2T. Daqui a pouco regressamos com mais 3 ditados.

0: Nice. Brain Dance, Dave Content, estás na Cidade FM. Bom dia, este é o Acorda. Estamos a jogar ao Nem Tudo Dito é Ditado. O Pedro trouxe vários ditados, alguns retirados do livro de sua avó, um livro muito, muito antigo, outros retirados da sua cabeça, uma cabeça ligeiramente mais recente.
1: E uma atenção, cabeça mais.
0: Mais atual.
1: Mais
0: atual. Mais simples.
2: Mais simplória.
1: Olha, até digo, mais burra.
2: Olha, até digo, faz mais eco.
1: Uhum.
2: É.
1: Mais,
2: olha,
0: excelente acústica.
2: Mais assim, ó.
1: Estás ventosa.
2: Sim.
0: Entretanto, recebemos mensagem da. Eu ia dizer autora, não da autora, já não.
1: Da autora.
0: Estar entre nós. Mas da dona do livro, a Avó Sol.
2: A Avó Sol!
0: A dizer que o primeiro ditado já era do tempo da minha avó. Portanto, imagina. Ok,
1: aí,
0: restam três ditados. É isso, Pedro?
1: É isso.
0: Vamos a isso então. Até
1: vamos
0: agora foram todos do livro.
1: Foram todos do livro.
0: Será
1: que são todos do livro? Será que não. Vamos a isso.
0: Vamos a isso.
1: Então, quem janta com a vaidade, amanhece com a fome.
0: Isto é o Pedro.
2: Bem, que porcaria bem. De. Bem, que bosta! Olha, isto foi a minha bosta, tu já largaste esta rádio.
1: Olha lá, vejam lá a minha unha de vencimento. Olha, nem voltar,
2: bem,
1: não voltar.
2: Ele nem vai voltar, Pedro.
0: Ainda precisa.
2: Podes só dizer mais uma vez, só para tu ouvires a ti próprio a bosta que acabaste de dizer. Diz.
1: Quem janta com a vaidade, amanhece com a fome.
2: Bem, olha.
1: E eu vou explicar.
2: Olha, é que isso não é...
1: Espera. Há uma parte do livro que fala de vaidade.
2: O tomeiro!
1: Não, deixa-me dizer. Há uma parte do livro que fala sobre vaidade e sobre a vaidade ser má. Uhum. E eu pensei, olha, quem se senta à mesa com a vaidade, amanhece com fome, porque é tipo, não pode estar a alimentar-te.
2: Então,
1: opa, queria arranjar alguma coisa, né? Isto também é complicado. Tem gente a com a vaidade. Não, olha, mas é assim tão mal. Orto.
2: Orto
1: não acha assim tão mal.
0: A questão é nós. Nós esperamos mais de ti.
1: Ok, tens razão.
0: Na medida em que sabemos que consegues melhor.
1: Tens razão.
2: A vaidade é um excelente hobby.
0: Um hobby?
2: Sim, a vaidade pode ser
0: um hobby. O que é que tu fazes? Xadrez? Boxe?
2: Sim,
0: não. Eu pratico a vaidade. Sim, sou vaidoso.
2: Sim, para mim é um
0: livres.
2: Hobby.
0: Ora bem.
2: Mas olha, péssima frase, continua.
1: Ok, vamos à próxima.
0: Bem, que limpeza.
1: Quem come e guarda, duas vezes põe a mesa.
0: Calma lá.
2: Quem come e guarda duas vezes põe a mesa. Faz sentido. Mas isto é. Baixámos uma cena. Isto é mesmo Pedro com um tupperware na mão.
0: Sim. A comer os seus cereais.
2: Oh Pedro, desculpa, mas é que isto. Note-se mesmo que és tu.
0: Duas vezes põe a mesa. Qual é a lição aqui, sequer?
2: E não há lição. Não há.
1: Nem tu tens que ter uma lição, não é?
0: Pedro, vá lá. Foste ou não foste?
1: Quem come e guarda duas vezes põe a mesa.
0: Uh-huh.
1: É do livro.
2: Ah! Yeah!
1: Yeah, é do livro. Eu também fiquei assim, isto não quer dizer nada. É tipo, uau, comes outra vez, metes a mesa outra vez. É tipo, boa.
0: Nem necessariamente, sabes? Yeah. Eu como diretamente do tupperware.
1: É isso, mas
0: quem
1: come e guarda.
2: Não tem,
1: não tem
2: bem nada.
0: Vais pensar.
1: Quem come e guarda, ok.
0: Ok, e guardaste os restos?
1: Duas vezes põe a mesa.
0: Tens depois.
2: Mas se tu fosses comer qualquer coisa que não tivesse sido guardada, também ias pôr a mesa.
1: Pois.
0: A Joana ter uma conversa com um senhor do século XIX a dizer: oh, bro, então. Ok, está bem. Vamos à última, last but not least.
1: Quem não sabe o peso da enxada não dita o preço do pão.
2: Damn! Meti o RSS!

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3: Onde está o preço do pão? É meu!
4: Uou!
3: Yes! Olha, este é que eu estou mais orgulhoso desde que começámos este jogo.
4: Olha,
3: bom. Obrigado. Bem, que revirvolta.
4: Yeah.
3: Fogo,
4: meu rei.
3: Herói.
4: Meu grande líder.
3: Muito obrigado, pá.
4: Meu supremo líder, obrigada.
3: Sim, nós aqui como se fôssemos do proletariado, não é? Quem não sabe o preço do microfone?
4: Yeah. Não dita.
3: Não dita uma emissão.
4: Olha, quem não sabe o preço do microfone não diz piadas on air.
3: Vamos, camaradas. Bom, obrigado, Pedro.
5: Ora é essa, gostei muito.
3: Para já, Lauren Johnny com o Plutónio. 25 de Abril. Boa viagem.

0: Chex Golden, estás na Cidade FM. Bom dia, este é o Acorda. Artur Simões, Pedro Góias e Joana Miranda contigo. Até às 11.
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0: We're Good, Dua Lipa. Estás na Cidade FM, bom dia. Este é o Acorde, eu sou o Arthur Simões, comigo Pedro Góias e Joana Miranda. E a missão Bola FM chegou agora a um ponto preocupante. Um bocado tenso, Enzo. A bola está no centro de saúde. Ora bem, o objetivo é que a bola dê a volta ao país, ok? Antes que o Mundial acabe. Já viajou muito. A bola tem um tracker. Tem um GPS, nós conseguimos segui-la, acompanhá-la, saber onde é que ela está, 24 horas por 7. Problema! Perdemos o fio à meada. Pedro, o que é que sabemos?
1: Olha, faz neste precisamente 3 horas, foi às 7h47 da manhã, que nós perdemos a bola.
0: Oh, não!
1: A última vez que ela foi avistada foi no Centro de Saúde de Viseu, que é a última localização que temos dela. Sabemos que está nas mãos do Sérgio, achamos nós, pelo menos às 7h47 da manhã estava, nas mãos do Sérgio. Nós temos o contacto do Sérgio, por mim até podemos tentar ligar ao Sérgio.
0: Queres ligar ao Sérgio?
1: Eu gostava de ligar ao Sérgio e perguntar o que é que está a passar. Okay,
2: mas será que ele foi ao centro de saúde e estacionou o carro tipo numa garagem?
1: É que senão nós não conseguimos dar continuidade a isto.
0: Ok. Bem, coitado do Sérgio, mas eu espero que ele esteja bem. Vamos ligar ao Sérgio. Ou pelo menos tentar.
2: Yeah. Mas olha lá, o Sérgio pode ter ido para o centro de saúde, a bola estava no carro, dentro do porta-bagagens, por exemplo. Meteu o carro dentro de uma garagem que não tem sinalização.
1: Pois. E perdemos. Ah, olha, isso é uma boa teoria.
2: E perdemos a sinalização da bola porque aquilo está debaixo de um. Está num parque de estacionamento.
1: Ou o Sérgio foi trabalhar e só deixou lá o carro? Olha.
2: Ou então ele esfaqueou a bola e tirou.
0: Não é possível, sinto raiva.
2: Tirou o tracker de lá de dentro.
3: Sérgio?
0: Calma, ele está. Mas que é isto? Quem é que está?
2: Ele está a pôr uma.
0: Ah, não.
2: Está a pôr uma mordaça na boca da bola para ela não falar.
4: Estou sim?
0: Sérgio?
1: Sérgio?
4: Sim, sou.
2: Olá, Sérgio.
0: Olá, Sérgio.
4: Olá.
0: Sérgio, eu não sei se sabes com quem estás a falar, mas tu tens algo que nos pertence, Sérgio.
4: Como?
0: Tens algo que nos pertence, Sérgio.
4: Somos da Cidade FM.
2: Somos da Cidade FM.
5: Quem faz as perguntas aqui sou eu, Sérgio.
2: Nós é que fazemos as perguntas, Sérgio.
1: Sérgio, tu estás sob investigação.
0: Sérgio, é verdade que está na tua posse neste momento a bola
4: sim,
0: FM?
4: Tenho a bola.
0: Tens a bola?
4: E ando para lá passear. É como se fosse o meu animal de estimação.
0: Ok. Podemos saber se não for inscrição, onde é que.

0: Onde é que andas, Sérgio?
1: Neste momento estou a trabalhar. Neste momento a bola está a descansar, pronto, eu estou a trabalhar.
2: Muito bem.
0: E por acaso trabalhas...
1: A bola ficou muito triste depois de ontem.
0: Pois, por acaso
2: pois,
0: é verdade.
2: Sim.
0: Nós agradecemos que não tenhas rebentado já agora a bola ontem, depois do jogo.
2: Muito obrigado.
1: Pensei nisso, mas depois, pronto, teve pena da bola. Correr, muitos quilómetros.
2: Yeah.
0: Ok, e agora qual é o plano? Para onde é que vais andar com ela? Já tens alguém para passar a bola ou já estão a fazer planos para o resto da vida?
1: Sim. Tenho aqui um colega que é para levar para Bragança.
0: Boa! Yes!
2: Boa!
1: Ali para o norte do país.
0: Boa! Ok!
2: Nice.
0: Como é que se chama esse colega?
1: Francisco.
0: O Francisco vai levar.
1: Eu vou passar. Mas
0: Francisco,
1: é que
0: está aí? A sério?
1: Sim. Francisco está em direto.
0: Ah, Francisco!
1: Sim.
0: Estou a falar com o Francisco.
2: Ganda Francisco.
1: Sim.
0: Francisco, é verdade que vais levar a bola até Bragança?
1: É pá, parece que sim, estão-me a obrigar, não é?
0: Não, calma. Calma, estás a ser obrigado, mas tu nem ias para Bragança, estão só a passar-te a bola e de repente.
1: Não, eu vou, mas não queria levar bola nenhuma.
0: Ah, como assim? Francisco,
2: é pá, não digas isso.
1: Eu não cabo no bolso, pá. Tenho as bolsas cheias já.
0: Mas olha, vai ao colo, sabes? Vai ao colinho, vai no pendura, Francisco, isto é mesmo importante,
3: isto é
0: uma missão, isto é maior do que nós todos. É uma missão Bola FM e neste momento, Francisco, o país está a contar contigo.
1: Mas é pela seleção?
3: É por todos.
1: Fazer
2: obviamente.
1: Por todos os portugueses, pronto, então talvez eu faça o esforço.
0: Yes! Francisco, estou a contar contigo, ok?
1: Ok, está combinado.
0: Obrigado, Francisco! Tchau!
1: Nada, abraço!
2: Tchau, beijinhos!
0: Este era o tom de voz de um homem que claramente não vai fazer isto, não é?
3: Não, ele vai.
2: Eu acho que vai.
0: Ok, eu não sei se estão a ouvir. Se calhar já não estão a ouvir, não é? Só durante a chamada, não devem ter a rádio ligada lá, mas eu vou levar o Francisco Santos. Se eu consigo finalmente transportar a bola até a Bragança, a missão Bola FM está on! Vamos a isso.
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Show Me Love, Wiz MC, estás na Cidade FM. Bom dia, boa terça-feira, 7 de julho de 2026. Eu sou Arthur Simões, comigo Pedro Gaias e Joana Miranda. E dá-me ideia que confirma-se, sim senhora, já este... Ah, já agora temos uma nova produtora. Olha, no fim do programa nós gritamos todos foi

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Foram os grandes Digitélio e Wetpad Gang com Álcool e Prazer na Cidade FM. Boa viagem, estás comigo, Beatriz Pinto, até às 4 da tarde sou eu a tua companhia. Hoje não é um dia especialmente feliz, porque ontem ficámos oficialmente fora do Mundial, não é? Acontece, é o que é, mas 2030 tenho a certeza que é nosso. Entretanto, hoje falamos sobre muitas coisas. Vou querer saber, aliás, qual é que foi a maior vergonha que já passaste na vida? Vou partilhar contigo a minha. Aconteceu recentemente? Sexta-feira, para ser mais precisa. Trago-te muitas novidades, muito gosto e, portanto, é ficar desse lado nestas 5 horas. E eu sou uma pessoa um bocado elétrica, portanto, comigo podes contar sempre com boa energia e com muito boa música. Agora com Bad Bunny nesta, não é, Viola? Toca aqui agora, mas já sabes, é só se quiseres. Boa viagem e boa terça-feira, Mundial 2030.

0: Ele chama-se Só Fé, e fé é o que nós precisamos. Porquê? Porque eu, Beatriz Pinto, fico contigo por aqui já agora até às 4 da tarde, passei por uma vergonha, portanto quero saber nesta hora qual é que foi a maior vergonha que já passaste. 911-911-978.
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0: Isto porquê? Não sei se tu sabes, mas recentemente Harry Styles passou por um daqueles momentos que ninguém quer viver. Em palco, em Wembley, bebeu um gol de água, engasgou-se, perdeu o equilíbrio e acabou no chão. Pronto, é uma coisa que as pessoas normalmente não querem passar. Acontece aos melhores. Agora, isto fez-me lembrar do quão cringe eu sou como pessoa, e é assim, quem me conhece bem sabe que eu sou uma pessoa estranha. É o que é, cada um lá está com a sua. Entretanto, a situação que te falo aconteceu na sexta-feira, depois da emissão especial no Zumarino. Basicamente, estava eu e a equipa da Cidade FM no carro, a voltar do Algarve pela A2, e começou aquele trânsito chato. Houve um acidente, tivemos que parar, estávamos ali parados no meio da autoestrada, e eu olho para o lado, e está uma senhora super entusiasmada a olhar para mim, e eu pensei, não, está-me a reconhecer, porque é assim, eu não vou mentir, eu fico excitada quando me reconhecem, fico feliz. Olhei para o lado, já pronta para dizer qualquer coisa do género: olá, tudo bem? Super confiante, já quero um autógrafo. Eu posso dar um autógrafo? Pronto, não, ela olhou para mim e disse: ai, peço imensa desculpa, confundia com outra pessoa. A vergonha que eu senti não está escrita. Portanto, agora é a tua vez. Quero saber qual foi a situação que nunca mais esqueceste e que te deixou super envergonhado. 911-911-978. Partilha comigo e eu partilho com os ouvintes. Se não quiseres que eu diga o teu nome, então é só dizeres anónimo e eu prometo que não digo o teu nome. Se tiveres assim nas tintas como eu, então eu digo. Para já vamos à música. DJ Japa chama-se Posso Até Não Dar Flores. Boa viagem e boa terça-feira.

0: Double Sound e Beleza, chama-se La Plena e acabou de tocar na Cidade FM. Boa viagem, estás comigo, Beatriz Pinto. E ando aqui a perguntar qual é que foi a maior vergonha que já passaste. Recebi mensagem da Ana que diz o seguinte, vamos ouvir. Agora achava que estava escrito, mas não, vamos ouvir. Ei.
1: A minha maior vergonha foi quando eu ainda era adolescente.
0: Ei, pera, estás rápida, pera.
1: Para vir comigo. A maior vergonha foi quando eu ainda era adolescente tentar puxar uma criança para vir comigo, achando piamente que era o meu irmão, e a criança não queria vir, e eu continuava a puxar a criança até que aparecem os pais a tentar me tirar a criança. E eu
0: Ok, imagina, essa parte de aparecer os pais, entendo que seja chato, impõe respeito. Mas eu não estou sozinha, o Pedro Góias ainda anda por aqui.
2: Yes!
0: Não sei fazer o quê, Pedro, o que é que andas aqui a fazer ainda?
2: Ah, eu não sei, eu devia estar em casa a tomar conta das minhas irmãs.
0: Exatamente, mas o Pedro também tem uma história para contar. Como já é normal do Pedro, não é? Tinha que vir aqui qualquer coisa.
2: A minha história foi tipo no sexto ano. Eu estava para aí no quinto, sexto ano, eu gostava de uma rapariga que era a Ágata.
0: Bem,
2: ela não era assim tão fixe. Eu depois descobri no sétimo ano que ela não era assim tão fixe.
0: Sim.
2: Pá, e eu não me lembro se ela estava de muletas ou aleijada. Ela tinha qualquer coisa. Que eu perguntei-lhe se ela queria que eu levasse o tabuleiro dela também, do refeitório.
0: Mas isso é um bom move de
2: engate. Não, foi ganda move, foi ganda move. Tipo, de game eu estava 100%. E era para levar o tabuleiro desde a zona dos tabuleiros até à mesa onde nós íamos. E eu estava a levar o meu e o dela. Eu não deixei o dela e depois fui buscar. Eu levei o meu e o dela, pá, estava com um em cada mão e é tipo. Eu agora não consigo levar dois tabuleiros. Imagina tipo quando eu tinha 1,10m.
0: Mas estavas tipo,
2: 20 kg.
0: Por favor não, por favor que não caia, por favor que não caia.
2: E não sabia para qual olhar, porque eu olhava para um para tentar endireitá-lo e depois o outro começava a abanar muito. E depois eu olhava para o outro. E o da direita abanava. E eu estava sempre a olhar para um e para o outro. E às tantas, deixei cair os dois ao mesmo tempo, pá, aquele espalhafato de.
0: E todos tipo, parabéns.
2: Pronto, eu bem envergonhada, a miúda sem almoço, tenho de voltar atrás a continuar a ralhar comigo e a ralhar com ela, porque ela podia ter pedido a alguém que não fosse uma criança que tem 1,20m. Pá, eu passava a grande vergonha e eu lembro-me que depois disse, pá, isto conta bem no sexto ano, depois disso não deu certo, obviamente.
0: Claro que não deu certo.
2: Mas se fosse agora.
0: Nenhuma beijoquinha,
2: não.
0: Né?
2: Claro que não, mas não sei. Tipo, no sexto ano já não conta, mas se tivesse ido agora, com esta idade que eu tenho, é tipo, aí ele foi bué da querido, mas pá, espalhou-se, pá, o teu pai.
0: Sim, pois é, mas no sexto ano não dá. No sexto ano tens de ter abdominais. Infelizmente é assim a vida.
2: E não deu. E eu lembro-me que fiquei tipo, sabes quando ficas puto corado, tipo, estás meio roxo e estás tipo quase a chorar, mas não podes chorar. Eu estava assim.
0: Olha, entretanto, a Ruth diz à cidade uma vez caí de rabo à entrada de uma igreja. Nossa. A minha questão é, será que a missa já estava a começar, já tinha começado?
2: Como isso a acontecer é bué da podre, que ainda olha toda a gente para trás.
0: Por acaso já me aconteceu cair à porta da faculdade e eu era tipo, não tinha muitos amigos na faculdade. Está tudo bem, está tudo bem. Eu não termos amigos, está tudo bem. Não, mas não era uma pessoa com muitos amigos, então eu escorreguei na calçada. Caí de cóccix, mas tipo aquela dor que te apetece chorar, sabes? E já tive outra, também estava a trabalhar uma vez.
2: Fiz, estás bem, não é?
0: E caí, e só que estava no bairro alto, era noite. Estava a fazer trabalho de promoção, qualquer coisa.
2: Ok.
0: E as pessoas achavam que eu estava bêbada, então ninguém parou,
2: ninguém ajuda,
0: para me ajudar.
2: É bué da triste. Pá, eu tinha um rapaz na minha escola. Sabes quando é aquele gajo da escola que já tem mota? São todos bué putos e há um que tem mota. E ele caiu
0: Simão,
2: à frente da escola.
0: É? E Ana Luísa.
2: Por acaso chamava-se Ruben. E ele caiu à frente da escola e na altura foi grande vergonha para ele, porque ele andava sempre. E eles acham sempre porque tem tipo meio transporte e os outros
0: bem
2: vão
0: feita,
2: a pé. E aí foi mesmo bem feita.
0: Fica aqui o meu. Olha, nem sei.
2: Escárnio ao Ruben.
0: Exatamente. Entretanto, qual é que foi a maior vergonha que já passaste? 911-911-978. Se quiseres que eu não diga o teu nome, possam dizer. Basta mandares anónimo e eu não digo. E assim eu sou muito boa amiga. Manda a maior vergonha que já passaste.

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3: Recebemos uma mensagem anónima a dizer: tenho a história da minha namorada. Uma vez ela estava a dizer a password do Wi-Fi a uma senhora inglesa. No restaurante em que ela trabalhava, uma das letras era um S maiúsculo e ela disse à senhora... Ai, meu Deus. Ela disse à senhora Big S. A senhora ficou chocada. Bem, that's crazy. Eu também ficava chocada com isto. Mas percebo, a primeira coisa que nos vem à cabeça para dizer um S maiúsculo é Big S, I guess. Mas não foi lá muito bem mandado. Obrigada a todos os que participaram por aqui na Cidade FM. A boa música não para. Desde agora, bem entrega. Missy Miles, Vans e Bispo. Esta chama-se Benção. É ficar desse lado. Boa viagem. Enquanto

David Thames com esta, que é uma das minhas favoritas na playlist da Cidade FM, chama-se Rain Dance. Boa viagem, boa terça-feira. Estás comigo, Beatriz Pinto. Sou eu que fico contigo por aqui até às 4 da tarde. Já sabes que comigo contas com muitas novidades, muito gossip, portanto é ficar desse lado. A esta altura eu nunca sei se dizer bom dia ou boa tarde, porque meio-dia, não é? É sempre meio confuso. Portanto, se já almoçaste, boa tarde. Se ainda não almoçaste, bom dia por aqui. Como disse, é sempre com a melhor música. Agora com Zara Larsson e Pink Patras, chama-se

E o Girl chama-se Jamaican Bam Bam e acabou de tocar na Cidade FM. 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Por aqui na Cidade FM continuas com a boa música, agora com Pedro Sampaio e Melody. Nesta

Missy Miles e o Wet Pet Gang, música nova na Cidade FM, chama-se Onelá. Boa viagem e boa terça-feira. Eu sou Beatriz Pinto, contigo até às 4 da tarde. Entramos na hora em que trago muitas novidades no mundo da música, portanto é ficares desse lado, vai valer muita pena. Por agora ficas com música Ray, esta chama-se Where's My Husband.

para os grandes DJ Telly e Wet Pet Gang com Álcool e Prazer na Cidade FM. Boa viagem, boa terça-feira. Deixa de ficar, porque nesta hora vamos falar sobre o casamento do ano, sobre uma história bizarra. Eu ia dizer um pouco bizarra, mas não é um pouco, é muito bizarra, que aconteceu e que também envolve casamentos. Portanto, é ficar por aí. Eu sou Beatriz Pinto, contigo até às 4 da tarde. Já sabes que por aqui a boa música não para. Agora com MC Tudigrelo, esta chama-se Do Job.

Última dança e acabou de tocar na Cidade FM. Boa viagem, fica por aí, porque a seguir falamos, sim, do casamento que está a dar que falar por muitas razões. E portanto, se és fã de Taylor Swift, pois é, sobre ela mesmo. E Travis Kelce é ficar desse lado com tudo já daqui a 15 minutos. Para já tens música Pedro Sampaio e Melody com esta.

Show Me Love foi o Easy MC a passar pela tua Cidade FM. Boa viagem, eu sou a Beatriz Pinto, contigo até às 4 da tarde. Agora parei, fiquei tipo confusa, até às 4 da tarde assim é que é. E ontem falámos sobre o casamento de Taylor Swift e Travis Kelce, por isso hoje venho dar-te mais uma novidade. I can make the bad guys good for a weekend. O que já sabíamos era que houve sorteios de malas de luxo, relógios, carros, uma autêntica loucura. O que não sabíamos era que, antes mesmo de dizerem um sim, os dois decidiram fazer uma coisa diferente. Ok, perguntaste muito bem. Taylor e Travis Kelce doaram 26 milhões de dólares a cerca de 20 instituições de solidariedade. Estamos a falar de bancos alimentares, hospitais para crianças, associações de proteção animal e até projetos que promovem a leitura junto dos mais novos. E há um detalhe bonito. Uma das instituições que recebeu 2 milhões de dólares foi a biblioteca infantil criada pela Dolly Parton, e a própria cantora já veio a público agradecer a ajuda. Ou seja, enquanto muita gente oferece lembranças aos convidados, estes dois resolveram oferecer uma ajuda gigante a quem mais precisava. Obviamente que também tiveram a oferecer malas de luz, relógios, etc., carros, que é wild, mas eles lá sabem o que é que fazem com o dinheiro. E a verdade é que, apesar de terem dado os relógios e as malas e etc., ofereceram muito dinheiro a pessoas que precisam.

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0: Ou seja, claro que o casamento, aliás, continua a dar que falar pelos presentes milionários e pelos convidados famosos, mas no meio de todo este glamour, esta acabou por ser provavelmente a notícia mais bonita de todas. É caso para dizer, começou com um conto de fadas e teve um final solidário. E assim é que devia ser sempre? Claro que não dá para ser sempre.
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0: Chama-se Amar pela Metade, foram os Calema na Cidade FM. Boa viagem, boa terça-feira e que ótima altura para falarmos do Show Me the Money. Olha lá, calma, vamos repetir isto. Espera lá. 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
3: Ficas triste porque... porque não?
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3: Eu sou muito dramática. O João Miguel Costa já está aqui pronto para entrar e já está a olhar para mim com cara de que eu não bato bem. Diz?
5: Algum desdém.
3: Pois. Eu sou a Beatriz Pinto. Se me quiseres ficar a conhecer melhor, é seguir-me pelo Instagram, @BeatrizPinto. Seguires também o Instagram da nossa rádio, @CDD_FM. E eu estou de volta amanhã à mesma hora, das 11 às 4 da tarde. É sempre difícil despedir-me de ti. Não vou mentir. Custa? Não custa, João, despedir dos ouvintes.
5: Mas é que era de mim,
3: não, de ti não.

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2: Pedro Sampaio com Sequência Feiticeira a tocar na Cidade FM. Boa terça-feira e uma ótima viagem. A partir de agora, tarde livre a acontecer. Esta semana comigo, Leonor Carvalho e João Miguel Costa.
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2: Como estamos, João? Tudo bem?
4: Olá.
2: Podíamos estar melhores?
4: Olá. Leonor, tudo bem? Estás...
2: Foi a vez mais rápida que eu entrei na rádio e comecei um programa.
4: Estás morena? O que é que aconteceu?
2: Estou com boa cor, sim. Não estou verde, que normalmente costuma ser a minha cor. Fui de férias e apaguei sol.
4: Pois,
2: que é uma coisa que me faz falta.
4: E bem, bem morena.
2: Estou bem morena, tanto que hoje nem foi preciso maquilhar-me. Estou só, sabes, quando a minha cara serve para aquilo que eu quero.
4: Eu estou maquilhado, sabes?
2: Não acredito.
4: Então, mas é porque estive a gravar a situação de antes de maquilhar-me. Depois não, eu sou daquelas pessoas que aproveitam a maquilhagem.
2: Mas isso eu percebo.
4: A senhora,
2: percebo.
4: No fim, queres tirar ou não?
2: Claro,
4: quero ficar
2: que não.
4: Mais feio o resto do dia agora. Estava a perguntar se eu quero ficar o resto do dia feio.
2: Mas tu pensas, tens o quê? Assim? Um pozinho?
4: É pá, mas eu é poucas coisas, eu é olheiras, porque tenho mesmo muitas, acho que também é genética, ou hereditário, minha mãe também tem algumas.
2: Ok.
4: E então, sempre que vou, todos os maquilhadores ou maquilhadoras dizem sempre a mesma coisa, que é: tira aqui só esta olheira.
2: Eu ia perguntar isso, eras tu que pedias ou se as pessoas
4: não,
2: chegavam
4: não,
2: à frente?
4: Logo. É a primeira coisa que fazem, pegam numa cena e vão logo às minhas olheiras.
2: Okay.
4: Quando é de manhã também é um bocado previsível,
2: sim,
4: não é?
2: Sim,
4: é
2: toda a gente.
4: Normal. Mas eu consigo ter tipo programas à noite ou a meio da tarde e dizerem:
2: um corretorzinho.
4: Um bocadinho desta olheira. Uhum. Aliás, eu acho que a minha olheira é tão grande que já tive gente a dar conselhos, sabes? Tipo, olha, tu achas o seguinte: pegas num saquinho de chá de camomila, metes em água gelada e passas na cara. Isso vai te fazer bem. Eu, porra, estou mesmo com dois.
2: Sim, não te pedi nada e tu estás-me a dar um conselho.
4: É que isto pode ficar num nível que depois é muito difícil de corrigir.
2: Há pessoas que parece que têm a fossa das Marianas debaixo dos olhos.
4: Eu acho que não deve estar a notar, porque eu estou com correta de olheiras.
2: Não estou a notar, amiga.
4: Olha para ali, também me tiraram.
2: Sim, na fotografia.
4: Na fotografia do painel. Algumas pessoas fazem isso no Photoshop. Depois, mas tu me vês, por exemplo, amanhã vamos estar aqui outra vez, eu não vou estar sem maquilhagem.
2: Uhum.
4: Depois diz-me se reparas.
2: Vou ver uma grande diferença. Imagina, eu acho que se tivesse olheiros e fores uma pessoa que tem 4 turnos, se lanças às 6 da manhã, apanha 3 autocarros e depois deita-se tarde, ok. Agora, o que é que tu fazes mesmo?
4: Mundial, há um mundial. Não sei se conta para ti,
2: okay.
4: Mas há jogos às 2 da manhã.
2: Pronto. Então, sim, estás desculpado.
4: Percebes?
2: Sim. Agora mais ou menos. Quer dizer, estás com interesse ainda em seguir? Depois de ontem?
4: Sim. Aliás, eu até trago um exercício que fazemos com os nossos ouvintes.
2: Okay.
4: Uma vez que Portugal foi eliminado, era o quem é que apoiam agora.
2: Ok, giro. Se bem
4: trago
2: que tens a tua resposta bem definida?
4: Tenho mais ou menos.
2: Okay.
4: Tenho
2: okay.
4: Duas seleções, uma por um motivo, outra por outro.
2: Outra por outro.
4: E, sim,
2: ok.
4: É isso.
2: Já vamos aí então. Para já, Benson Boone com Beautiful Things. Até às 8 da noite tens Tarde Livre.

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0: DJ Japan Kappa, posso até não te dar flores, não eram flores que eu queria, era mesmo, era só um golo que era preciso ontem. Estar livre comigo, Leonor Carvalho e João Miguel Costa, até às 8 da noite.
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0: E há pouco recebemos aqui uma mensagem no WhatsApp, é o 911-911-978, já agora se quiseres falar connosco, diz a Carol, mas em modo assustado, o ponto de interrogação e o ponto de exclamação seguidos parece um bocadinho um susto, não é? E foi tipo, é a Leonor e o João hoje? Ai, não me digam uma coisa dessas.
2: Ai, somos, foi Carol. Assim?
0: Somos. Sim.
2: Ei,
0: sim.
2: Porra, eu não percebi. Eu consigo perceber o sentimento que está aí.
0: Eu não sei se é tipo, ai meu Deus, que eu não me aguento as canetas. Isso. Ou é tipo, ah.
2: Se ela puder.
0: Está a escrever já.
2: Exatamente.
0: Já
2: está, eu estava aquela história a dizer assim, não!
0: A Carol disse eu gostei. Pronto. Boa, okay, Carol. Boa. É até às 8 que estamos. Porque, aliás, até sexta-feira é assim que acontece. Estava eu a dizer ontem, era só um gol que nós queríamos. Eu não queria flores. Só. Eu não gosto de receber flores sequer. E a única coisa que eu pensei logo foi, até agora, dos jogos todos deste Mundial, da nossa seleção, eu vi os jogos, cheguei aos sítios onde ia ver os jogos com uma hora de antecedência. Eu nunca vi o jogo em casa, fui ver sempre a grandes recintos, gosto de energia de ver com toda a gente. E ontem, pela primeira vez, eu estava a fazer uma viagem do Algarve para Lisboa e cheguei já muito em cima do jogo. E o sítio onde eu ia ver o jogo estava ao barrote quando eu chego. Eram se calhar 8h10. Portanto, foi o primeiro jogo em que eu chego, já o jogo começou. É o primeiro jogo em que eu não consigo entrar no recinto. É o primeiro jogo em que eu estou em pânico, com o telefone ligado a ver o jogo. Oh meu Deus, onde é que eu vou ver o jogo? E portanto, logo aí já está tudo mal e tudo desorganizado. E eu acho que a derrota também pode ter acontecido.
2: Eu também não consegui entrar
0: e
2: no recinto.
0: E nós nisto temos uma experiência
2: temos
0: parecida.
2: Um bocado aí que boa, também não consegui entrar num recinto para o qual fui. Que por acaso é isto que o que me aconteceu ontem. Era o mesmo que, imagina, convidaram-te para uma festa de aniversário.
0: Ok.
2: Chegares lá e o gajo dizer,
0: afinal já não quero.
2: Não vais entrar. Eu convidei-te.
0: Ok.
2: Agora não entras.
0: Ok.
2: É tipo, ah, desculpa, mas foi, eu recebi o convite. Eu tenho aqui um convite.
0: Não fui eu que tentei ir, não é?
2: Eu tenho um convite aqui, tipo, sim, para vir. Eu recebi uma mensagem. Não é para veres.
0: Mas já viste como as coisas pareciam não estarem alinhadas, nem para ti nem para mim.
2: Logo a partir
0: e eu
2: daí,
0: pergunto-me,
2: passei a ver muito. Olha, Uber, vi primeiro 10 minutos no Uber.
0: Também eu! Exatamente! E disse logo assim ao senhor: estou a ver o jogo, desculpa qualquer grito ou barulho que pudesse não ser aceitável, não, mas vai ter de ser.
2: Eu desencaminhei o senhor e disse: isto está a dar no YouTube, ele foi ver também. Estava ele a conduzir
0: a
2: ver
0: conduzir.
2: E
0: boa,
2: eu atrás a ver também.
0: Uma mensagem
2: não,
0: tarde livre,
2: estava a olhar,
0: não
2: sim,
0: aconselhar.
2: Não façam isto. O senhor do Uber decidiu fazer e eu não posso controlar o senhor. No entanto, disse-lhe, a certa altura mandei meia boca. Não, eu estou a ver aqui atrás, se quiser pode, eu vou-lhe dizendo o relato, não precisa estar a.
0: Sim.
2: Porque ele estava a ver ainda por cima,
0: um
2: 3 segundos adiantado.
0: Ok.
2: Há uma altura que ele diz tipo: epá, que remates! E eu.
0: Desculpe, não me conto, não me dê spoiler, não é?
2: Primeiro não olho para o telemóvel a conduzir. E depois, não me dê spoiler, não é? Eu quero saber quando é que a seleção marcou. Pronto, e depois cheguei ao espaço onde eu, na teoria, ia assistir e não tive a possibilidade de assistir. Uma história demasiado longa. Mas é isso, eu sei. Começámos logo a perceber que não ia ser fácil. Mas eu acho que Portugal até teve, na primeira parte, algumas oportunidades, até teve bem. Depois eu acho que.
0: Aliás, os primeiros 10 minutos que eu vi no TVDE foram os melhores, para
2: depois,
0: mim.
2: E depois desligou bastante do jogo na segunda parte. E depois, opá, é a questão de. Ainda bem, agora que ele já foi embora, já podemos falar, não é?
0: Pois
2: ele
0: é,
2: já
0: pá,
2: se despediu. Eu acho que ele só se despediu. Só acho que o problema, para mim, este despedimento, o autodespedimento do Martins, esta admissão.
0: Não te esqueças que eu não tenho o conhecimento todo.
2: Para mim, esta admissão do Roberto Martins, esta autoadmissão, está só 4 anos atrasada.
0: Okay.
2: Ou seja, ele devia se ter metido no dia a seguir a contratar, estás a perceber? Não, acho mesmo que é das piores passagens enquanto treinador pela nossa seleção. Custa-me que se tenha desperdiçado uma das melhores gerações
0: de sempre
2: do futebol português. Com alguém pá, que tinha uma missão muito específica.
0: Pois, eu acredito e acho mesmo. E quando, sei lá, é aquela coisa que é toda a gente a dizer o mesmo, não é? Não há muito
2: claro,
0: para onde fugir.
2: Claro.
0: Eu não vi a única pessoa que tenha dito o contrário daquilo que tu estás a dizer.
2: E ele tenta sempre puxar o saco aos portugueses. Ele sempre vai a uma conferência de imprensa. Ele diz: não, por exemplo, esta exibição foi muito. Muito de pobre português, de sacrifício, de
0: suor e lágrimas.
2: Para de nos chamar pobres!
0: Sim.
2: Que trabalham muito, mano. Tipo, já sabemos que o gasolina é mais barato em Espanha, deixa-me estar sossegado.
0: Já sabemos,
2: mano,
0: que temos de atravessar a fronteira para.
2: Para abastecer.
0: Sim. Não nos lembres mais disso. Olha, saiu e sai bem.
2: Está feito?
0: Está feito.
2: Tio, agora não deixa a bu, parecia que isto já tinha acontecido.

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0: Belê, quando eu tinha sentido a tocar na Cidade FM. Boa viagem, obrigada por estares desse lado, Cidade FM, até às 8 Tarde Livre comigo, Leonor Carvalho e João Miguel Costa.
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0: Como estávamos a dizer há pouco, e de todo que não era o desfecho que queríamos,
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0: Mas Portugal está fora da competição.
2: Está fora.
0: Perde com Espanha. Por acaso, gosto sempre daqueles títulos, já não me lembro de que meio é que era, mas hoje vi um título a dizer: Portugal morre na siesta. Porque os espanhóis fazem a siesta.
2: Claro, estes,
0: é sempre
2: esta. Mas não é esta hora. Os espanhóis não fazem a siesta.
0: Olha, que não sei, eu acho que.

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3: É que nós nos mostrávamos.
4: Eu vi senhoras vestidas de padeiras a
3: que
4: passar
3: por mim. Que é que não
4: usámos
3: a tática do quadrado? Pois era bué da gente a dizer estas. E pá, outra vez gente a dizer coisas engraçadas, tipo, porra, também já têm melhores salários que nós, gasolina mais barata, não era deixar-nos passar.
4: Sim,
3: também
4: sim.
3: Gostava alguma coisa.
4: Sejam um bocadinho benevolentes, por favor.
3: Porra, também precisam de jogar melhor futebol.
4: Diz aqui o Carlos, boas maltinha, com a eliminação de Portugal temos que nos deixar de comparações e ver a última dança de um dos melhores de sempre. Por isso, vou apoiar a Argentina. Mas também tenho... Bem, esta mensagem é completamente descabida.
3: Tirou-me o tapete.
4: Pois é, isso, não estávamos à espera. Mas também tenho uma costela bem grande a apoiar a Noruega por tudo o que estão a fazer. Bom trabalho. Já vamos tentar perceber o que é que os nossos ouvintes estão a apoiar agora que ficámos.
3: Sim, já vamos a essa questão, a essa enquete. Como é que se diz em brasileiro?
4: Ai, não sei.
3: Enquete.
4: Olha, não sei.
3: Vai ver se é enquete ou enquente.
4: Mas temos muito público do Brasil, portanto, pois. Se ir desse lado quiseres ajudar, nos ajuda. Não sei esta palavra.
3: O Brasil que...
4: Também fica...
3: Nossos irmãos,
4: é assim,
3: fomos eliminados pelos nossos
4: irmãos. Eu estou a ficar sem lusofonia.
3: Pois, é isso.
4: Cabo Verde foi-se.
3: Agora Brasil e Portugal.
4: Está complicado.
3: Pá, se descobre que na Argentina a gente vai falar português, hoje o Egito passa direto.
4: Sim, sim.
3: Todos os países que tiverem língua portuguesa associada vão de sopa. Por isso é que eu acho que...
4: Inquiete, diz o Marquezine.
3: Inquiete?
4: Sim.
3: Enquete.
4: Marquezinha deve ser. Enquete,
3: estás tu.
4: Exato.
3: Mas achas que, por exemplo, Marrocos-França agora?
4: Sim.
3: A minha pergunta é: o que é mais. Marrocos, por um lado, é mesmo muito próximo de nós, não é?
4: Certo.
3: É encostado.
4: Sim, sim.
3: É tão encostado a nós quase como Espanha.
4: Eu sinto um bocado de família.
3: Na fronteira, não é?
4: Sim, sim.
3: Mas La France, não é? Os Avecs. Temos sim. O Jean-Pierre.
4: Sim, e muitos imigrantes e muito, sim.
3: Jean-Pierre, vai tão bem, bom, está na carro. Temos isso. Há muita fria, Jean-Pierre.

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0: É o Plutónio com Interestelar a tocar na Cidade FM. Boa viagem, boa terça-feira. Tarde livre esta semana, das 4 às 8, comigo, Leonor Carvalho e João Miguel Costa.
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0: Continuamos aqui neste rescaldo de eliminação, depois de ontem contra a Espanha termos perdido a uma bola.
2: A uma bola.
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2: Isso é frase de comentador.
0: Pois é.
2: Perdemos uma bola.
0: Eu adoro dizer,
2: uma bola
0: dizer
2: a zero.
0: Estas coisas assim. E uma das coisas que eu estava a lembrar-me, eu não sei se tu viste, João, mas recentemente Gonçalo Ramos deu uma entrevista na Alta Definição, como também já tinha dado João Cancelo.
2: Depois Ruben Neves.
0: Exatamente. E Gonçalo Ramos disse que marcou o casamento para o fim de semana a seguir ao fim do Mundial. Portanto, admitindo que estou pronto a partir do dia 19 de julho, estou free.
2: Livre.
0: E posso casar.
2: Sim.
0: Eu acho que isto foi a melhor coisa que ele podia ter feito, porque repara, eu sei que faltando muito pouco tempo para o casamento, como falta, já não há assim grandes coisas para preparar. Mas, de repente, ok, ele não vai casar com a alegria de ser campeão mundial e muito menos com a alegria de ter jogado se calhar os minutos que queria. Todos nós, acho eu, queríamos que ele ontem

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2: Ronaldo veio, sim, à partida das pessoas sabem.
3: Não vai. Quase certeza que não vai. Mas, pronto, eu acho que vão, eu acho que devem o
2: diz-me.
3: O Vitinha.
2: Ok.
3: O João Neves.
2: Do Paris Saint-Germain.
3: Sim,
2: ok.
3: O Nuno Mendes. Opa, e depois da seleção não tenho a certeza que vai mais. Acho que o Roberto Martínez não deve ir.
2: Não deve, cheira-me que não.
3: Tenho quase a certeza que ele não deve ser convidado para o casamento. Talvez, agora se calhar convide Ruben Amorim, que contratou para o
2: Pois é, exatamente.
3: Que lhe deu um bom contrato, portanto, talvez, é uma boa prenda. O Ruben Amorim já deu a prenda de casamento dele.
2: Exato, já está feito.
3: Mas depois, quando ele voltar a balneário, os colegas, alguns vão estar tipo, bro, porquê que não me... Eu, se fosse o Gonçalo, o que é que tu fazia? Eu só levava os do PSG. Tinha desculpa.
2: Ah, sim. Tinha claro desculpa, que sim, claro que sim.
3: Tipo, dos outros era mesmo tipo, ah, pá, mano, olha uma cena.
2: Olha, tens noção que eu vivo em França o ano todo ou não?
3: Yeah, claro. Tipo, mano, eu não podia convidar toda a gente, depois ia deixar outros de fora, tipo, era o que eu fazia.
2: Portanto, desse lado, quando o
3: quanto
2: João casar e eventualmente não fores convidado, é uma desculpinha destas que vais ter, não é?
3: Ok, digam aí quanto é que acham que, por exemplo, o Nuno Mendes, o João Neves e o Vitinha dão de prenda.

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0: Digitelli, Wetbed Gang, álcool e prazer a tocar na Cidade FM. Boa viagem, obrigada por escolheres a Rádio Jovem número 1 do país. Esta semana é comigo, Contas do Nuno Carvalho e João Miguel Costa até às 8 da noite, das 4 às 8 é a tarde livre a acontecer, porque temos Catarina Silva de férias, que também merece. E para já, 5 da tarde.
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0: É por isso mesmo que está na hora de irmos à Magazine com a Mariana Serrano.
2: O jogo entre Portugal e Espanha foi o programa mais visto do dia, com mais de 3,7 milhões de espectadores. Compara com o quinto jogo de Portugal no Mundial de 2022 do Qatar, no dia 10 de dezembro de 2022, frente a Marrocos, que tinha alcançado uma audiência média de 3.121.700 espectadores. O jogo de ontem com a Espanha marcou o fim de uma era, foi o último jogo de Cristiano Ronaldo em Mundiais. Os detalhes com Paulo Rico.
3: Chegou à seleção em agosto de 2003, num jogo particular em Chaves com o Cazaquistão. Foram 23 anos ao mais alto nível, primeiro como extremo e com o número 17, depois com o 7 e adaptando ao longo dos últimos anos uma posição mais central no ataque. Ronaldo fica para a história nacional, mas também mundial. A caminho dos 1000 golos na carreira entre clubes e seleção, é também de

0: longe o melhor marcador ao nível de seleções. 233 jogos pela seleção, recorde absoluto, 146 golos com as esquinas ao peito, outro recorde. É o único jogador a marcar golos em 6 mundiais e um dos 3 a marcar presença também em 6 mundiais. Ganhou o Euro 2016 e 2 Ligas das Nações. Despede-se da seleção com a saída nos oitavos de final do Mundial, com 3 golos marcados e com um lastro de discussão na opinião pública, se ainda é tão útil quanto já foi.
1: Portugal volta a entrar em ação já em setembro com o país de Gales e Noruega para a Liga das Nações. A Direção-Geral da Saúde reduziu para o nível 1 amarelo o risco do Plano Nacional de Preparação e Resposta Sazonal em Saúde, devido à descida das temperaturas e à melhoria dos indicadores ambientais e epidemiológicos. Estava no nível 2 de risco laranja em todo o território continental. Ainda assim, o calor permanece em boa parte do país. Cerca de uma centena de concelhos do interior norte e centro estão hoje em perigo máximo de incêndio.
2: Obrigada, Mariana. A Magazine regressa às 7 da tarde. Para já, Pedro Sampaio com Jet Ski.

0: David Hams com Rain Dance a tocar na Cidade FM. Boa viagem, obrigada por estares aí desse lado. Tarde Livre esta semana comigo, Leonor Carvalho e João Miguel Costa, até às 8.
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0: Já daqui a pouco para falar sobre o facto de, assim, eu estive de férias.
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0: Fui, pernoitei, aliás, num hotel e eu tenho um hábito que tenho a certeza que não é só meu, pode ser teu e desse lá também, é já aquilo que eu tento descobrir já a seguir, se também faz isto quando chegas a hotéis. E malta que trabalha em hotelaria, malta que trabalha em hotéis, seja a limpar quartos, no bar, etc. Vou precisar desta grupeta também daqui a pouco no 911 978. Para já, Missy Miles, sou JG Sun com Champions League.

0: Carolina, Cidade FM. Boa viagem, um ótimo regresso a casa. Estás comigo e estás muitíssimo bem. Leonor Carvalho e João Miguel Costa é connosco que acontece a Tarde Livre esta semana até às 8 da noite. Assim é que é.
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0: Há pouco convoquei uma fatia de ouvintes, malta aí desse lado que trabalha em hotéis, em hotelaria, seja no bar, a limpar os quartos, etc.
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0: E porquê que eu posso precisar de ti? Porque, João, esta semana fui fazer a emissão em direto do Zumarino, na sexta-feira. E de quinta para sexta fiquei, portanto, num hotel. E acontece muito poucas vezes na minha vida pernoitar num hotel completamente sozinha. Portanto, eu sozinha, sem mais ninguém. E uma das coisas que eu faço, e diz-me já se fazes também, é quando entro no meu quarto de hotel, eu abro tudo o que pode ser aberto. Ou seja, gavetas, armários, eu quero ver onde é que eu vou dormir. O que é que pode estar esquecido no sítio onde eu vou dormir? E à pala disto...
2: Tu é que assustaste-me. Foi tipo, eu abro tudo e penso, eu tenho que saber onde é que eu vou dormir. Eu
0: ia dizer,
2: uma cama. Pá, em princípio escolho esse espaço, não escolho as outras.
0: Eu tenho de perceber que tipo de objetos é que podem estar eventualmente esquecidos no meu quarto. E por exemplo, neste não estava nada, mas eu já tenho alguma coletânea de coisas. Tenho fotografias de pessoas que eu não sei quem são, a preto e branco, e é um bocado...
2: Ah, tu guardas?
0: Não, eu deito fora. Deito fora, encontro, ou seja, tenho uma lista daquilo que já encontrei.
2: É?
0: Sim, sim. Já encontrei braçadeiras, daquelas que as crianças usam.
2: Cheias?
0: Sim. Que é bué estranho, sei lá.
2: Onde?
0: No armário.
2: Ah, ok.
0: Das arrumações. Já encontrei uma prancha de skimming, essa fiquei com ela.
2: Ah, bom. Esse é aquele, é de madeira.

0: né?
1: É aquela que é à beirinha mar.
0: Sim.
1: E isto fez-me ir pesquisar e, sobretudo, tu fazes isto ou não queres saber?
0: Não, não estou. Okay. Se encontrar é por acaso.
1: Tu usas sequer o armário dos
0: hotéis?
1: Eu sou
0: a pessoa que deixa, as braçadeiras eram minhas.
1: Ah, ok. Esqueceste delas lá.
0: Sim.
1: Não, mas tu usas as gavetas e os armários ou tu deixas as malas com tudo aberto?
0: Depende de quanto tempo vou ficar.
1: Ok.
0: Se eu vou numas fériaszinhas. Uhum. Férias a sério, tipo, imagina, vou 7 dias para um sítio, okay. Vou ficar 7 dias no hotel. Eu chego lá, tiro logo tudo.
1: Diz a verdade,
0: tudo,
1: é mesmo?
0: Não, tiro okay. Tudo e meto armário. Okay. Sim, isso faço. Mas se me disseres, olha, vou ficar, por exemplo, fui agora um fim de semana, sábado e domingo, praticar uma modalidade de bilhar para um sítio.
1: Okay.
0: E ficámos num alojamento.
1: Uhum.
0: E eu não tirei nada da mala.
1: Ok, portanto a mala é o teu armário.
0: E o meu lado do quarto é sempre mais desarrumado.
1: Exato.
0: Epá, eu durante aqueles dias não estou preocupado.
1: Pois,
0: eu vou ao
1: okay.
0: quarto, faço as minhas cenas, deixo aquilo como tiver. Só não deixo tipo do lado, se eu tiver a partilhar com alguém, não deixo do lado da pessoa que estava lá, que
1: ela
0: não tem culpa nenhuma, nem, na casa, nem no sítio comum que é a casa de banho, uhum. Mas ao lado, entre a minha cama e a parede, meu amigo, aquilo é faixa de gás. Não pises, não pises lá, pode-te arrebentar uma perna.
1: Okay.
0: É muito perigoso andar
1: cuidado,
0: ali.
1: Cuidado, sim. Sim, é quando se partem vidros e não andes descalço ali, não é?
0: Sim, sim, não, é mesmo preciso ter cuidado. Eu meto o aviso.
1: Uhum.
0: Okay. Eu ando sempre com uma daquelas cheiras de piso molhado, sabes?
1: Sim, sim, sim.
0: E está tudo desarrumado aqui.
1: A placa amarela. Sim. À pala disto, fui pesquisar coisas que já ficaram esquecidas em hotéis e, sobretudo, relatos também de malta que trabalha em hotéis. Aquilo que pergunto aos nossos ouvintes é o que é que já encontraste num hotel, de malta que trabalha em hotéis, em casas onde se pode pernoitar, o que é que já encontraram lá? 911-978, já temos aqui áudios a chegar ao WhatsApp. Eu estou muito curiosa. Para já, Jamaican com Bam Bam.
0: Pá,

0: Seven Rings da Ariana Grande a tocar na Cidade FM. Bom regresso a casa, a tua tarde livre a acontecer até às 8 comigo, Leonor Carvalho e João Miguel Costa.
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0: Há pouco recrutei pessoas em hotelaria. É impressionante como os ouvintes da Cidade FM nunca desiludem.
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0: Há sempre alguém que trabalha numa área em que eu vou pensar: será que há pessoas suficientes para fazer um tema? Há sempre. E aqui estão, mais uma vez, a não nos deixar ficar mal. Diz, por exemplo, o Rui. Olá, cidade, meus amigos, como estão? Trabalhei durante anos em hotelaria e trabalhei também em ferries. Tinha que fazer as cabines, os quartos. Encontrei de tudo. Lingerie é um clássico e normalmente não era uma peça de lingerie, eram 3 ou 4 de cores diferentes, esquecidas.
2: Ah, isso é malta que esquecia, claro.
0: Claro. Telemóveis, relógios caros, dinheiro, garrafas de vinho, mesmo muita coisa variada. Mas
2: telemóveis?
0: Isto, telemóveis. Não sei se segundos telemóveis, ou seja...
2: Se calhar foi no mesmo quarto, garrafa de vinho vazia e telemóvel.
0: Faz sentido, não é?
2: Que se esqueceu.
0: E pronto, só que isto aqui diz o Rui: estas coisas que eu enumerei agora, ok, até dá para ficar com elas. Há um relógio, há um dinheiro, há um X tempo em que, se ninguém reclamar, ok, fica para nós, para quem encontrou. Mas há o inverso. Também já me aconteceu abrir a cama e...

0: E pronto, e estar lá a última refeição da pessoa. Só que noutra textura já. Sim. Ou.
1: Eu até pensei a própria pessoa.
0: Ah, pois.
1: Ele abrir a cama e tipo. Ah, eu só saio quarta-feira. Pois desculpa, é, desculpa. Pai, que eu confundo sempre. Por isso é que tinha ali a lingerie, desculpa lá, sério.
0: Foi a Romeu. Diz o Rui, mas também tive quem deixasse o quarto arrumado e deixasse gorjeta.
2: Bem, são japoneses.
0: Por acaso, provavelmente.
1: É quando bom lá,
0: eu vou dizer isto, eu até sou uma pessoa bastante arrumada, eu nunca fiz a cama num quarto de hotel. Nunca.
1: Não, isso é wild, já fizeste? Ah, sim, isso pronto. É meio wild, eu acho. Porque até porque é aquela cena do arejar, não é?
0: Mas isso também é grande desculpa.
1: Eu uso bem. A Carol isso, às vezes diz-me tipo, claro. Tu não fizeste a cama e eu. Então, mas é para arejar.
0: Mas quanto tempo é que fica a arejar?
1: Não, mas eu. Porque eu às vezes saio da cama e saio de casa. Okay, eu adoro estar na cama. Adoro mesmo estar na cama. Posso estar acordado, se calhar às vezes há 3 horas, estou a fazer coisas na cama. Mexer no computador, ou estou deitado. Depois às vezes meto uma coisa a dar. Se não tiver nada para fazer de manhã, vou acordando e trabalhando e adormecendo e vivendo. Às vezes estou assim meio estranho. E depois quando saio, às vezes saio tipo e passado 20 minutos estou a bazar para um tanquinho.
0: Okay.
1: E é tipo, ok, vou ficar um bocado a arejar, porque só abri a janela agora, vai ficar um bocado a arejar. Só que a Carol já me disse essa do epá, para de usar desculpa do arejar, faz o rei da cama, meu.
0: Claro, é a grande desculpa mesmo, isso sim também. Uma vez no Algarve encontrei uma infestação de formigas no armário. Isto conta para a vossa pergunta. Pronto, aqui não de um prisma de trabalhador do hotel, num prisma de hóspede, chegar e haver uma infestação de
1: ficou
0: formigas.
1: Ficou com as formigas?
0: Não tenho aqui informação.
1: Recolheu.
0: Deste nosso ouvinte, do Johnny.
1: Eu, matou? Queremos saber se há aqui homicídio animal.
0: Eu espero que tenha pedido para mudar de quarto. Acho que.
1: Ah, ou seja, este.
0: Era um hóspede.
1: Era um hóspede.
0: Sim,
1: porque
0: sim,
1: eu sei
0: sim.
1: que antes já estávamos a falar de trabalhadores.
0: É isto que eu disse. Neste caso é do prisma de hóspede. E eu só espero não estar aqui a criar um gatilho para as pessoas que até agora não tinham este hábito de abrir os armários e de abrir tudo, de agora passarem a ter esta opção.
1: Se vocês encontrassem guita,
0: eu devolvi isto.
1: AF. Guita AF.
0: Ok.
1: Ou seja, muita guita para quem não percebeu.
0: Devolvias?
1: Pá, eu devolvia. Eu devolvia. E digo já, quanto mais fosse.
0: Mais devolvias?
1: Mais devolvia.
0: Mas com medo de acusações. Não,
1: não, não. Com tipo, compensar. Porque imagina, aquilo pode ser duas coisas. Pode ser um trafolha, que era ilegal aquele dinheiro.
0: Certo.
1: Mas também pode ser só uma pessoa que de repente poupou é da dinheiro.
0: Epá, não.
1: Ali.
0: Alguém que tem um maço de notas tem muito dinheiro e não precisa dele. Alguém que se esquece do maço de notas não precisa desse
1: já
0: dinheiro.
1: Já nem se está a usar bem maços de notas, pois não?
0: Não. Eu nunca vi isso na minha vida. 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

0: Leva tudo, Calema e Delicinha a tocar na Cidade FM. Boa viagem, boa terça-feira, tarde livre até às 8 da noite comigo, Leonor Carvalho e João Miguel Costa.
1: Tarde livre.
0: A meio aqui de um tema, há pouco fiz-te a pergunta qual é que é aquela coisa mais descabida que talvez possa já ter encontrado num hotel, isto partindo do princípio que já trabalhaste num...
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0: Temos várias mensagens a chegar aqui ao WhatsApp da Cidade FM, envia a tua também se quiseres, 911-911-978, diz o Carlos: olá maltinha, a coisa mais estranha que encontrei foi, sem dúvida nenhuma, no caso não é coisa, um passarito, um periquito, numa gaiola. Portanto, o senhor que estava hospedado fez o check-in, já tinha avisado que ia ter um pássaro no quarto, achámos inusitado, não proibimos, e foi embora e deixou lá o pássaro.
2: Ah.
0: E eu ainda não expliquei já tudo o que é para tu me dizer. Tens, sim.
2: Abandono animal no hotel.
0: Olha, tens ideia do que é que fizeram no hotel? O que é que o Carlos me está a contar que contaram? Ou seja, qual é que foi o desfecho da vida deste pássaro? O desfecho? Não, ou seja, isto até parece que a vida do pássaro acabou, não acabou. Sabes, imaginas o que é que terão feito a seguir?
2: Acho que fizeram o correto.
0: Fizeram o correto.
2: Foram à janela, abriram a gaiola e disseram: vai.
0: Liberdade.
2: E vai, passarinho, vai.
0: Foi exatamente isso que aconteceu. É? Portanto, olha, um esquecimento
2: como
0: que até.
2: Como elas, somos livres.
0: Portanto, sim, foi isto que aconteceu. Olha, eu acho que isto já tinha acontecido. No ano passado, eu lembro-me, num restaurante de luxo, uma senhora ter pedido uma lagosta. Diz-me se viste isto.
2: E veio um passo.
0: Não, para devolver a água, para fazer a mesma coisa.
2: Ah!
0: Ou seja, o restaurante vendeu-lhe a lagosta, achando que ela iria comer a lagosta.
2: Mas viva! Ou seja. Vendeu a lagosta viva?
0: Aparece o funcionário, o empregado do restaurante com a lagosta na travessa, ainda viva, a dizer: olha, minha senhora, tem este tamanho, está bom para si. E ela pega na lagosta e água.
2: Mas como é que... Ai, foi no... Ai, ah, ok, foi ao pé do mar.
0: Sim, era aquele restaurante que é passadiço e lá em baixo é água. Sim,
2: ei,
0: sim,
2: a ganda,
0: sim, sim.
2: Pegou naquilo,
0: ganda bossa, não?
2: Atirou ao mar e disse: agora quero pagar.
0: E pagou, sim, sim.
2: Ah, claro,
0: sim,
2: e pagou.
0: Exatamente.
2: Pagou, tipo, imagina, 100 pau pela liberdade
0: bem.
2: Daquela lagosta.
0: Ora bem, ora bem.
2: Ei, eu era... Ei, isso é...
0: Ai, heróis que não vestem capa.
2: Ei, meu... E agora, imaginem como é que será o jantar de final de ano do PAN. Estás a tirar lagostas para o mar. De repente,
0: sim, sim.
2: De repente tá, os próprios peixes no mar estão tipo: malta, não está a chegar a gente. Não estamos a ser invadidos, mano. Estão lagostas a mais, isto não é assim.
0: Está a chover lagosta.
2: Pá, não costumam andar aqui lagostas, meu. De repente os partidos de extrema-direita do mar estão tipo: não são daqui!
0: Não são daqui, vocês!
2: Vão para os vossos mares!
0: Voltem para a vossa água!
2: Voltem para a vossa panela!
0: Olha, mas isto abriu todo aqui um precedente. Não foi o único animal a ficar esquecido, mas se calhar isto deixamos para depois, porque há mais mensagens para ouvir. Vamos ouvir a da...

0: Mariana, conta-nos.
1: Hello, cidade.
0: Alô.
1: É assim, em relação a objetos encontrados, eu sou muito picuinhas e tenho tido bastante sorte com os hotéis, porque eu olho, limpeza impecável e nunca achei nada. E sim, eu sou das pessoas que até tira os lençóis da cama e das fronhas das almofadas e deixa tudo dobradinho ao fundo da cama, toalhas e tudo, portanto... Sou bastante organizada no que conta a isso.
0: Não. Mariana, eu também sou organizada. Não vamos entrar porque eu sou organizada.
2: Mas eu presumo que depois a Mariana, no final da... quando está a fazer o check-out, diz, olha, os senhores devem-me 30 euros. Suponho que ela diga isso, não é?
0: Eu acho que isso não acontece.
2: Mas já fiz a limpeza.
0: Mas já não é a primeira pessoa que está aqui a dizer, por exemplo, há pouco também tínhamos aqui o áudio da Áurea que diz, não é a cantora?
2: Não.
0: Se querem ajudar as meninas do housekeeping, uma coisa que podem fazer no dia do check-out é tirar os lençóis todos da cama e as fronhas. Acreditem que é uma ajuda enorme para elas. Eu acredito que sim. Mas é assim, eu estou de férias, pá. Eu só tenho 22 dias de férias.
2: Sabe porquê que eu fui de férias? Para não fazer isso em casa.
0: É isso,
2: sabe porquê que eu fui para o hotel? Porque é onde fazem isso.
0: Ora bem, portanto, não, é isso, se quisesse ter estado na escola de hotelaria, eu tinha.
2: Pá, com todo o respeito, atenção, eu respeito super a profissão também, não é? Respeitamos
0: claro
2: a profissão das pessoas, mas é isso, é a profissão das pessoas.
0: O hotel pressupõe não fazer nada.
2: É isso.
0: Estar de leré ao ar, portanto. Mas a Mariana já está aqui a justificar o porquê de fazer isto. Também temos aqui uma mensagem a dizer: Olá, cidade, o meu namorado tem paranoia e procura câmaras e micros por todo o lado.
2: Ah,
0: e eu há bocado
2: essas,
0: não te disse,
2: não é?
0: Mas esta minha cena de. Ou seja, porque é que eu comecei a abrir as gavetas todas e os armários? Era precisamente por isso, eu tinha medo.
2: Mas há TikToks que mostram tipo, até para colares umas coisas para descobrir, não é? De colares
0: uma fita cola. Eu já vi isso.
2: Só que eu
0: nunca
2: sei onde é que ia colar, estás a ver? Tipo, eu ia colar em sítios errados e sei que depois ia. Eu ia tentar descobrir, só ia estar, eram os senhores na câmara a rir-se de mim, de eu estar a fazer mal as coisas.
0: Mesma anedota.
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0: canção que deu nome ao álbum e à digressão, que já passou por Portugal também. Deve tirar mais fotos do Bad Bunny e tocar na Cidade FM a 10 minutos, aliás, das 6 da tarde.
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0: O meu nome é Leonor Carvalho, por aqui até às 8. 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

0: Drop Dead, Olivia Rodrigo a tocar na Cidade FM. Bom regresso a casa, sou Eleonora Carvalho e João Miguel Costa até às 8 da noite. Grande sonoro agora.
1: Ui.
0: É uma música diferente.
1: What
0: para
1: do
0: falar
1: you need?
0: De dinheiro.
1: But what do you need?
0: I need a dollar.
1: Oh, let's go.
0: Na verdade, precisava de mais. Euros, eu precisava de mais. Sim, sim, sim. Não é pago em dólares, isso prometo. São 30 mil euros que podem ser teus na sexta-feira, dia 10 de julho. E porquê que são 30 mil euros? Porquê que o prémio aumenta? Porque as pessoas continuam a achar que esta é uma chamada que se pode ignorar. Porque sexta-feira... Ah, o telefone está a tocar, é o Show Me The Money. Ah, não vou atender.
1: Não, não vou. Ou então vou atender com olá. Isso agora se atendessem as chamadas com olá.
0: Não vale a pena. E por isso mesmo, o prémio cresce. São 30 mil que podem ser teus sexta-feira, dia 10, entre as 2 e as 3 da tarde. E para te inscreveres é muito fácil também. Não tu, João, tu não podes. Eu não posso, nós não podemos.
1: A minha mãe pode?
0: Não pode.
1: Não?
0: Não.
1: Tens mulher? Familiar?
0: Tens mulher, és casado?
1: Não.
0: Então, não sei se podem. Acho que não.
1: Pois é,
0: na dúvida, não.
1: Imagina, eu durmo com uma pessoa, mas não tenho uma relação conjugal com ela.
0: Uhum.
1: Pode?
0: Pá, eu acho que é a linha cinzenta. E
1: ah,
0: a linha cinzenta não se vai para lá.
1: A linha cinzenta,
0: diz-se que não.
1: Por 30 mil paus eu piso.
0: É? 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Ah, não gosto de falar, sou tímido. Ok, show me the money e desliga.
1: Todos os telefonemas das 2 às 3. Todos com
0: todos.
1: O show me the money.
0: Exatamente, está tudo
1: todos.
0: Bem. Eu já soube de uma dentista que teve de adiar, ou seja, uma dentista, a minha dentista, na verdade. Ela, quando tem uma consulta, as consultas marcadas para a semana a seguir, ela ligava à sexta-feira para dizer: olha, então está confirmado, na próxima terça vem cá. Ela deixou de fazer isso às sextas, porque só atendiam
1: pois.
0: Com o show me the money.
1: Claro.
0: Portanto, as pessoas estavam a fazer o que era suposto e tu também tens de fazer o que era suposto. É só dizer show me the money, assim, que o telefone tocar e voam 30 mil euros para
1: porra, é muito aqui,
0: a tua
1: malta,
0: conta.
1: Não
0: é muito dinheiro, quem me dera.
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0: Olivia Rodrigo com Stupid Song a tocar na Cidade FM, faz parte de You Seem Pretty Sad for a Girl So in Love, álbum que é teu, é do mundo, desde dia 12 de junho, disponível para ouvir já em todas as plataformas e também a tocar na playlist da Cidade FM com Stupid Song e Drop Dead. Passam aqui diariamente e, portanto, é aqui também que podes ouvir até às 8 da noite, tarde livre a acontecer, comigo, Leonor Carvalho e João Miguel Costa. Será assim durante esta semana, até sexta-feira, é com isso que podes contar. E agora, 7 da tarde, vamos à Magazine com a Mariana Serrano.
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2: A desorganização do território florestal contribuiu para os mais de 15 mil hectares que arderam nos últimos 5 dias em Portugal. Quem o diz é o ministro da Administração Interna, Luís Neves. Mais de 15 mil hectares arderam em Portugal nos últimos 5 dias, tendo a área ardida duplicado entre 1 e 5 de julho. É o que revelam os dados provisórios do Sistema de Gestão Integrada de Fogos Rurais. O incêndio que teve início em Vouzela é aquele que mais área consumiu. O presidente da autarquia, Carlos Oliveira, fala em muitos danos.
3: Além deste prejuízo da área ardida, da questão dos prejuízos da agricultura e da floresta, temos também infraestruturas agropecuárias, tivemos uma fábrica que ardeu na zona industrial completamente. Ao nível das infraestruturas públicas, ardeu a nossa reserva botânica de Cambarinho, dos Belendros, que é uma espécie endémica nossa, arderam vários sistemas de abastecimento de água, muita tubagem.
2: O incêndio de Vouzela foi dominado no domingo, permanecem centenas de bombeiros nas operações de rescaldo. Uma réplica gigante da Taça do Mundial em Lego. É esta a nova atração de Nova York. A construção tem quase 8 metros e meio e está na 5ª Avenida com 1 milhão e 300 mil peças de Lego.
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0: Chama-se Última Dança, Chico Littini e Lucas Maia a tocar na Cidade FM nesse teu regresso a casa. O meu nome é Leonor Carvalho, estás comigo e com João Miguel Costa até às 8 da noite.
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0: Perguntámos-te há pouco se tens problemas com a vizinhança, 911-911-978, WhatsApp da Cidade FM, conta-nos tudo. Diz a André Oliveira, do Porto, os meus vizinhos de cima, às 6 da manhã, usam a casa de banho do quarto para tomar banho e, portanto, eu sou obrigada a acordar tão cedo quando só precisava de acordar às 8. Já lhe expliquei a situação, pedindo para usarem outra casa de banho, mas ignoraram-me. E olha, aqui está uma situação que eu acho que pode não ser consensual para toda a gente. Porque, será que a outra casa de banho tem banheiro, Andréia?
2: Pois.
0: Será que a Andréia sabe mesmo que a outra casa de banho tem banheiro e que eles podem lá tomar banho ou não?
2: E pá, e é um bocado chato, tipo, estás a querer definir quando é que as pessoas...
0: Pois é isso, é que se as pessoas trabalharem mais cedo que a Andréia, precisam de tomar banho, não é? Ou
2: é
0: então, sei lá, se houver um atestado, olha, desculpe, dizer ao chefe mesmo, olha, eu hoje estou mal cheiroso, desculpem, e colegas, desculpem também, mas é assim, pronto, a minha vizinha pediu-me que tomasse banho mais tarde, portanto, só quando voltar para casa.
2: Inclusive, agora mudei de prédio, e a minha vizinha odeia mesmo que as pessoas tomem banho.
0: Ela é
2: por
0: contra.
2: Isso, desculpem, eu ando todo badalhoco. Não, pá, se houver essa possibilidade, eu acho que se deve respeitar, mas isso é o mesmo até que viver na própria casa, não é?
0: Pois claro, como
2: tipo,
0: é óbvio.
2: Com alguém, a pessoa faz coisas, tipo, vais à casa da manhã à meia da noite, mesmo autocolismo e etc, pode fazer barulho, mas...
0: Olha, isso é uma grande regra, ou não, puxar o autocolismo à noite, sim ou não, eu sempre.
2: Epá, imagina. Fica o perfume.
0: Opá, eu puxo sempre, é o
2: que
0: eu
2: claro,
0: dizer.
2: Logo. Pronto. Logo, pá, nem, epá, peço imensa desculpa, se acordas com o autocolismo, pá, é o que é.
0: Eu acho que é melhor acordares com o autocolismo do que... acordares e é que vais acordar logo chateado se eu não puxar o autocolismo.
2: Porra, então. Não, eu acho que nem sequer é essa hipótese. Há malta que faz e não puxa.
0: João, há muita gente que faz isso. Não tenho dúvidas.
2: Puxa?
0: Sim, não
2: puxa. Mas número 2?
0: Sim, não puxa.
2: Número 2 sem puxar?
0: Sim.
2: Isso é insano.
0: Pois
2: é, sem puxar é wild.
0: Olha, diz o António, olá malta, sou do Norte e no início até achava graça isto acontecer no meu prédio. Os meus vizinhos do andar de baixo começaram a pedir-me, um dia não tinham limões, pediram-me, isto escalou muito rápido, não havia natas depois para fazer um caril, já me pediram várias coisas e já está a chegar a um ponto em que eu já não acho aceitável. A vida não está fácil para ninguém, dizem sempre que depois repõem ou que depois fazem um jantar e convidam, mas é assim, eu não quero ser convidado para nada, eu só quero não ser um Fundo Monetário Internacional para os meus vizinhos. Eu percebo perfeitamente.
2: Eu percebo, isso é aquela que quando ele te vem pedir a primeira vez, tu até
0: ficas feliz.
2: Oh, que fofo,
0: claro,
2: escolheu-me a mim.
0: Claro.
2: Claro que sim, vizinho.
0: Sirva-se do que quiser.
2: Toma uma caixa de ovos, vizinho, precisa de um ovo. Toma, amanhã compro outro.
0: Exatamente.
2: Toma uma caixa de ovos, faça 7 omeletes, leve para amanhã para o almoço para a firma. À 8ª vez é tipo. Não, vizinho, não tem Mercadona aqui.
0: Exato.
2: Não diz Mercadona na desculpa, espera um bocado qualquer.
0: Sim, sim, sim.
2: Mas, desculpa, certo. Passa a publicidade. Mas é isso.
0: Mas eu digo uma coisa, isto acontece no meu prédio, mas de forma muito saudável. Eu adoro que me peçam um ingrediente para fazer um bolo. E dou com toda a alegria e entusiasmo. Tu vives num prédio onde existe este tipo de cooperação?
2: Não, não estou a par disso. Não, não aconteceu. Eu atualmente o que me acontece é, por exemplo, eu se chegar agora à casa, mesmo ao chegar, ou tiver aí para casa me apetecer muito uma coisa e eu achar que não tenho, hoje em dia dá para mandar vir.
0: Ok, claro que dá.
2: Não, mas é mesmo real. Tipo, hoje em dia tu consegues ir dirigir-te até casa e no período em que eu me estou a dirigir até casa, durante esse espaço de tempo, também está alguém aí lá a ter com coisas que eu preciso para fazer, por exemplo, um jantar específico que eu quero ou alguma coisa assim.
0: E é isso.
2: Faço
0: que
2: muitas
0: que
2: vezes esse exercício.
0: Olha, eu vou dizer, se for com conta, peso e medida, eu dou.
2: Não,
0: se eu
2: claro,
0: tiver,
2: isso
0: eu
2: sempre, isso sempre. Conta,
0: agora,
2: peso e medida,
0: quando
2: claro
0: começa a ser. É isso, a vida não está fácil para ninguém. Só se for o Sócrates a viver no teu prédio, que ele agora tem 15 mil euros.
2: Sim, está bem.

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1: Farto de tardes estressantes onde o relógio não anda e o Wi-Fi não colabora?
2: Pode ter a ver com algo que tem uma mise en scène. É assim que sim.

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1: Aê, tudo. 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